0: menos de 6 meses. O calendário vacinal de gestantes contém ainda outros imunizantes, como destacou a diretora substituta do Departamento do Programa Nacional de Imunizações, Ana Catarina de Melo Araújo.
1: Nós temos a vacina DPTA, que é a vacina que protege para coqueluche. Ela deve ser realizada a partir da 20ª semana de gestação. A vacina hepatite B, que é a vacina que nós fazemos desde a infância, mas existem ainda algumas gestantes que não receberam. Então, é importante receber a vacina contra a influenza, que ela é anual, e a vacina também da COVID-19. Então, são doenças que, quando acometem as grávidas, elas têm um comprometimento importante, levando à internação e óbito.
0: Caso a gestante tenha perdido alguma das doses no tempo recomendado ou tenha quaisquer outras dúvidas, basta procurar a unidade de saúde mais próxima de casa com a caderneta em mãos para verificar sua situação junto aos profissionais de saúde. Reportagem Natália Koslick.
2: E neste mês, a saúde bucal também está em pauta.
3: É o Júlio Neon, que alerta para os cuidados diários e prevenção de doenças bucais.
2: O Sistema Único de Saúde oferece atendimento básico e especializado.
4: O Júlio Neon chama a atenção para a importância dos cuidados com a saúde bucal e da prevenção de doenças. Entre as principais recomendações estão escovar os dentes com creme dental fluoretado pelo menos 3 vezes ao dia, usar fio dental diariamente, reduzir o consumo de alimentos com alto teor de açúcar, evitar o uso de produtos derivados do tabaco e moderar o consumo de bebidas alcoólicas. Também é indicado procurar atendimento odontológico sempre que houver sinais, como dor persistente, feridas na boca que não cicatrizam, sangramento nas gengivas ou dificuldade para mastigar. Pessoas que utilizam próteses dentárias devem manter a higienização adequada e realizar acompanhamento periódico. Quem precisar de atendimento odontológico pelo SUS deve procurar a unidade básica de saúde mais próxima de casa. Quando necessário, o paciente será encaminhado para atendimento especializado, conforme a organização da rede de saúde do município. Graziela Mendonça, para a Voz do Brasil.
3: Você já ouviu falar em soroterapia? A técnica consiste na aplicação de vitaminas e outras substâncias diretamente na veia de pessoas saudáveis.
2: E é usada em casos de desidratação ou em casos em que a pessoa não consegue receber nutrientes pela alimentação.
3: Mas tem gente buscando tratamento para aumentar a energia e até rejuvenescimento.
2: Cuidado com essas promessas milagrosas de detox ou imunidade instantânea que aparecem na internet.
3: A Anvisa alerta, nenhuma evidência científica comprova esses benefícios.
5: A Agência Nacional de Vigilância Sanitária, Anvisa, alerta que a soroterapia não substitui tratamentos médicos nem oferece benefícios comprovados para aumentar a imunidade, rejuvenescer, promover desintoxicação ou melhorar o bem-estar de pessoas saudáveis. O procedimento só deve ser realizado em casos com indicação clínica e sob orientação de profissional habilitado. A soroterapia consiste na aplicação de vitaminas, nutrientes e outras substâncias diretamente na veia. Segundo a Anvisa, esse tipo de tratamento é indicado apenas em situações específicas, como pacientes desidratados, internados ou que não conseguem receber nutrientes pela alimentação. A agência também chama a atenção para os riscos do excesso de vitaminas, que pode provocar náuseas, vômitos, dores de cabeça e alterações no funcionamento do fígado e dos rins. A Anvisa esclarece que não existe cosmético injetável. Produtos aplicados por injeção devem ser aprovados como medicamentos ou dispositivos médicos. Claudimário Carvalho, para a Voz do Brasil.
2: A Previdência Social vai realizar atendimentos em todo o país nesse fim de semana.
3: O serviço será destinado à realização de perícias médicas e avaliações sociais, etapas obrigatórias para concessão de benefícios.
2: Ao todo, são 20.900 vagas em todo o país.
3: Para ser atendido, o cidadão precisa agendar pelo site ou aplicativo Meu INSS ou por ligação para a Central 135.
2: Mais informações em gov.br/INSS.
3: Vamos falar agora de um dos serviços do INSS, a prova de de vida?
2: Ela é feita de forma automática por meio de informações das bases governamentais.
3: Mas os beneficiários que não foram identificados estão sendo informados por meio de mensagens de WhatsApp enviadas diretamente pelo governo federal, que precisam fazer a comprovação de vida.
2: E um aviso importante: o Instituto não envia mensagens solicitando CPF, telefone, reconhecimento facial ou qualquer outro dado pessoal para a realização da prova de vida.
6: A prova de vida do INSS é um procedimento para confirmar que o beneficiário de aposentadoria, pensão ou outro benefício continua vivo. Com isso, são evitados pagamentos indevidos. Hoje em dia, a prova de vida é feita de forma automática, cruzando a base de dados. Mas se o beneficiário não for identificado nesse cruzamento, ele é avisado que deve fazer a prova de vida por meio de mensagem de WhatsApp. A autenticidade da informação é garantida por um selo azul de conta verificada. O banco que paga o benefício também envia notificação pelo aplicativo ou pelo extrato bancário. Mas é preciso ter atenção. A mensagem enviada apenas comunica da necessidade da realização da comprovação de vida. Não são enviados links, nem são solicitados dados como CPF ou endereço. Como ressalta a presidente do Instituto Nacional do Seguro Social, INSS, Ana Cristina Silveira.
7: O INSS não liga, não envia servidores à casa dos beneficiários e nunca solicita dados pessoais, senhas ou qualquer tipo de pagamento para realizar a prova de vida. O Instituto também não pede CPF, endereço, dados bancários, nem envia links para atualização cadastral.
6: Para fazer a prova de vida, basta comparecer à agência bancária onde recebe o benefício, levando um documento oficial com foto. Não é preciso ir numa agência do INSS. Em caso de dúvida, procure os canais oficiais no telefone 135 ou pelo site meu.inss.gov.br. Reportagem Márcia Fernandes.
3: Começou hoje o pagamento do sexto lote do abono salarial.
2: Saiba quem tem direito e como consultar o benefício.
8: Cerca de 4,3 milhões de trabalhadores podem receber, a partir desta quarta-feira, 15 de julho, o sexto lote do abono salarial referente ao ano base de 2024. O valor do benefício varia de R$ 136 a R$ 1.621, de acordo com o número de meses trabalhados com a carteira assinada em 2024. Tem direito ao abono quem está inscrito no PIS/PASEP há pelo menos 5 anos, recebeu remuneração média de até R$ 2.766 por mês em 2024, trabalhou com carteira assinada por no mínimo 30 dias no ano base e teve os dados corretamente informados pelo empregador no E-Social. Os trabalhadores podem consultar se têm direito ao benefício, o valor e a forma de pagamento através da Carteira de Trabalho Digital ou no portal gov.br. O valor ficará disponível para saque até 30 de dezembro de 2026. Por decisão judicial, trabalhadores dos municípios mineiros de Juiz de Fora, Ubá e Matias Barbosa também recebem o benefício nesta quarta-feira. Em caso de dúvidas, o atendimento pode ser feito pelo telefone 158 na Superintendência Regionais do Trabalho e Emprego ou pelos canais oficiais do Ministério do Trabalho e Emprego. Thaís de Araújo, para a Voz do Brasil.
3: O setor de serviços atingiu 1,9% de janeiro a maio deste ano, frente a igual período do ano passado.
2: É o que mostram dados divulgados hoje pelo IBGE.
9: Esse indicador mostra o ritmo de atividades no dia a dia do país, como serviços de transporte, tecnologia, restaurantes e hotéis. Na comparação com maio do ano passado, o crescimento foi de 0,4%. No acumulado de janeiro a maio, na comparação com o mesmo período do ano passado, o resultado mostra um avanço de 1,9%. Nesse mesmo indicador, acumulado de janeiro a maio, o destaque positivo ficou com o setor de informação e comunicação, que subiu 6,2%. Já o acumulado nos últimos 12 meses ficou em 2,6%. E na comparação direta de maio com o mês anterior, o segmento de tecnologia não teve variações, mas outras atividades conseguiram crescer e ajudaram a assegurar o ritmo do setor, como detalha o gerente da pesquisa mensal de serviços, Rodrigo Lobo.
10: No campo positivo, os profissionais administrativos e complementares lideraram os ganhos, impulsionados pela parte de agenciamento de espaços de publicidade, serviços de engenharia e locação de automóveis. O segundo impacto positivo, em termos setoriais, ficou com os serviços prestados às famílias, que avançaram 0,2%, impulsionado pela parte de restaurantes.
9: O volume de serviços no Brasil recuou 0,4% em maio, após ter registrado alta de 1,1% em abril. Reportagem Luciana Colares de Holanda.
3: A projeção de crescimento da economia brasileira para este ano se manteve em 2,3%, segundo o novo boletim macrofiscal apresentado hoje pelo Ministério da Fazenda.
2: Dentre os fatores externos que devem contribuir para a projeção estão a retomada dos conflitos entre Estados Unidos e Irã e a instabilidade dos preços do petróleo e a possibilidade de novas pressões sobre a inflação global.
3: A equipe econômica também revisou a expectativa para a inflação deste ano.
2: A estimativa passou de 4,35% para 5,1% em 2026, enquanto a projeção para 2027 foi ajustada de 3,5% para 3,6%.
3: De acordo com o boletim, a principal pressão continua vindo da alta dos alimentos e do setor de serviços.
2: A secretária de Política Econômica, Débora Freire, destaca como a instabilidade no mercado externo impacta a atividade econômica brasileira.
11: Basicamente, continuamos no cenário de desafio global da crise do petróleo, que tem gerado aí impactos generalizados sobre inflação e crescimento. Para o cenário de PIB, estamos mantendo a projeção de crescimento em 2,3%.
3: Estão abertos até amanhã editais da Conab para aquisição de alimentos destinados à população em situação de insegurança alimentar e nutricional.
2: São produtos como açúcar, arroz, café, carne bovina, feijão, fubá, óleo e farinha.
3: Ao todo, serão adquiridas mais de 800 toneladas de alimentos.
2: Esse volume será disposto em cestas, para então ser entregue à população, como explica Ana Rita da Costa Pinto, superintendente de abastecimento social da Companhia Nacional de Abastecimento.
12: Por meio desses editais, a Conab vai receber propostas de organizações da agricultura familiar que tenham interesse em fornecer esses alimentos. Com o recebimento dessas propostas, será possível montar mais de 37 mil cestas de alimentos nas unidades armazenadoras da Conab em Mato Grosso, Mato Grosso do Sul, Rio Grande do Sul, Santa Catarina e Paraná. E também vamos conseguir adquirir cestas já montadas, mais de 21 mil cestas já montadas.
3: As compras serão executadas pela plataforma Contrata Mais Brasil, com resultado previsto ainda para este mês.
2: A portaria que regulamenta a publicidade das casas de apostas online, as bets, entra em vigor no próximo dia 17.
3: Entre as mudanças está a proibição de utilizar estratégias ou análises sobre eventos esportivos para induzir a realização de apostas.
2: Também está vedada qualquer divulgação direcionada a crianças e adolescentes.
3: A fiscalização será feita pela Secretaria Nacional do Consumidor, do Ministério da Justiça e Segurança Pública.
13: A portaria conjunta dos Ministérios da Fazenda e Justiça e Segurança Pública é voltada para os agentes operadores de apostas de cota fixa, ou seja, as casas de aposta online, as chamadas bets. A norma estabelece que a publicidade das bets, autorizadas a funcionar no país, deve seguir os princípios do jogo responsável. Ficam proibidas a divulgação de prognósticos e a exibição de apostas premiadas que sugiram a obtenção de lucro fácil, bem como a apresentação da aposta como suposta fonte de renda, como esclarece o secretário nacional de Direitos Digitais, Vitor Oliveira Fernandes.
14: A partir de agora, fica claro que são proibidas veiculações publicitárias que induzam os consumidores a apostarem, que emitam palpites técnicos, como se o ato de aposta fosse uma ciência ou se houvesse algum tipo de estratégia por trás do ato de apostar. Além disso, também fica vedado qualquer tipo de publicidade direcionada ao público de crianças e adolescentes que não podem ter acesso a esses produtos, já que apostas de cota fixas no Brasil são proibidas, terminantemente proibidas para menores de idade.
13: Antes da publicação de qualquer anúncio, as plataformas de internet deverão verificar se a empresa de aposta é autorizada a funcionar no país. O secretário nacional do consumidor, Ricardo Morishita, afirma que a portaria traz segurança jurídica a todos.
15: É importante porque torna claro aquilo que é ilegal, como a gente pode combatê-la e também a publicidade abusiva e a prática abusiva. É uma forma tanto da gente comunicar melhor, mas ao mesmo tempo trazer mais segurança jurídica.
13: Entre as principais regras da portaria publicada no último dia 10 está a divulgação de advertências ao apostador sobre os riscos de apostas online. As penalidades para as bets que descumprirem as regras incluem multa de até 20% do faturamento da operadora, suspensão das atividades por 180 dias e, em casos de reincidência, a cassação definitiva da licença para operar no Brasil. Reportagem Nazi Brum.
2: Restauração ecológica e produtiva da Bacia do Rio Doce, em Minas Gerais.
3: Estão abertas até 31 de agosto as inscrições para a seleção de projetos de recuperação ambiental na região, após os danos causados pelo rompimento da barragem do Fundão.
2: Os investimentos são do Banco Nacional de Desenvolvimento Econômico e Social, o BNDES, em parceria com o Ministério do Meio Ambiente e Mudança do Clima.
16: O edital Restaura Rio Doce está recebendo propostas até o fim de agosto. Conduzido pelo BNDES, o Banco Nacional de Desenvolvimento Econômico e Social, em parceria com o Ministério do Meio Ambiente e Mudança do Clima, o edital vai selecionar instituições para executar e coordenar projetos de restauração ecológica e produtiva em 12.500 hectares na região da Bacia do Rio Doce. O objetivo é reparar e compensar danos causados pelo rompimento da barragem de Fundão, ocorrido em 2015, em Mariana, Minas Gerais. Serão destinados ao edital 618 milhões e 750 mil reais do Fundo Rio Doce. O gerente institucional do Fundo Rio Doce no BNDES, Guilherme Tinoco, detalha as ações que deverão ser desenvolvidas pelas instituições selecionadas de acordo com o edital.
17: Ele prevê a implementação de ações integradas de restauração ecológica e produtiva, associadas à recuperação de áreas degradadas, à conservação do solo e da água e ao fortalecimento da cadeia produtiva da restauração na bacia do Rio Doce. A restauração ecológica deverá ser realizada através da recomposição da vegetação nativa. Já a restauração produtiva deve se dar por meio de sistemas sustentáveis que conciliem geração de renda e conservação ambiental.
16: As propostas para o edital Restaura Rio Doce devem ser apresentadas até o dia 31 de agosto. Mais informações estão disponíveis no site bnds.gov.br/restaura-rio-doce. Reportagem André de Barros Lima.
3: Jovens de 16 a 29 anos têm até o dia 20 de julho para se inscrever na plataforma Juventude Solidária.
2: A iniciativa oferece vagas de voluntariado em projetos sociais de diversas áreas e, em alguns casos, prevê apoio financeiro aos participantes.
18: Jovens com idades entre 16 e 29 anos interessados em atuar como voluntários em projetos sociais, fiquem atentos. As inscrições para a plataforma Juventude Solidária estão abertas até o dia 20 de julho. A iniciativa incentiva o trabalho voluntário em projetos que beneficiam comunidades de todo o país, especialmente em regiões mais vulneráveis. As vagas são em áreas como educação, cultura, esporte, saúde, assistência social, segurança alimentar e meio ambiente. Dependendo da vaga e do perfil do participante, pode haver apoio financeiro conforme as regras do edital. Quem fala sobre a ação é a secretária nacional de Juventude, Vitória Genuíno.
19: A gente selecionou 1.000 projetos por todo o país e você pode ter a oportunidade de se engajar numa ação social que está acontecendo no território. E os temas são diversos: saúde, comunicação, tecnologia, cultura, direito à cidade, a oportunidade de você se engajar numa ação e, se tiver uma ideia jovem, pode receber uma ajuda de custo de R$ 300 durante 6 meses, que é o período do edital. E também todo mundo recebe um certificado de participação que vai te ajudar aí no seu currículo, na sua vida profissional.
18: Para participar, basta acessar o portal Brasil Participativo, entrar na página da plataforma Juventude Solidária e preencher o formulário de inscrição. Jovens de 16 e 17 anos precisam de autorização do responsável legal. Reportagem Luciana Vasconcelos.
3: Atenção, estudantes que participaram do processo seletivo do programa Universidade para Todos, o ProUni.
2: Já está disponível a lista de pré-selecionados na primeira chamada para o segundo semestre de 2026.
3: Os estudantes aprovados devem apresentar documentação diretamente na faculdade escolhida.
2: Nesta chamada, o ProUni ofertou mais de 471 mil bolsas de estudos, cerca de 220 mil bolsas integrais e mais de 251 mil parciais.
3: O resultado pode ser consultado no portal de acesso único ao ensino superior.
2: O prazo para comprovar as informações da inscrição começa hoje e vai até o dia 24 desse mês.
3: E essas foram as notícias do Governo Federal.
2: Uma realização da Secretaria de Comunicação Social da Presidência da República.
3: Com produção da empresa Brasil de Comunicação.
2: E que agora com o Minuto do TCU. Em seguida, as notícias do Poder Judiciário e do Congresso Nacional. Boa noite.
3: Boa noite para você e até amanhã.
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24: Presidente do STF recebe ministro da Fazenda para tratar de regulamentação das PETs.
25: STJ afasta uso capião familiar sobre parte de imóvel com área total superior a 250 metros quadrados.
24: TSS reúne com empresas de pesquisas eleitorais para discutir aprimoramentos para 2026.
25: Boa noite, eu sou o Arthur Filho.
24: E eu sou Walter Lima.
25: Nesta quarta-feira, o presidente do Supremo Tribunal Federal, o ministro Edson Fachin, recebeu na sede da corte o ministro da Fazenda.
24: A reunião foi uma articulação institucional para combater a lavagem de dinheiro e o avanço de facções criminosas no mercado de apostas eletrônicas clandestinas. Pablo Lemos.
26: No encontro, o ministro da Fazenda, Dário Durigan, apresentou as ações do governo para a regulamentação do setor. O presidente do Supremo Tribunal Federal, ministro Edson Fachin, reforçou a preocupação do judiciário com o mercado de apostas eletrônicas clandestinas e ressaltou algumas decisões do STF sobre o tema.
27: Decisões importantes já foram proferidas na ambiência cautelar, inclusive de proteção de benefícios sociais e proteção de pessoas vulneráveis, especialmente no tocante a mecanismos de publicidade para proteger crianças e adolescentes, bem assim os consumidores e, obviamente, os apostadores.
26: O encontro entre o presidente da Suprema Corte e o ministro da Fazenda antecede o julgamento, no segundo semestre, de ações que questionam especificamente a validade da lei das BETs.
25: Para o Superior Tribunal de Justiça, o uso capião familiar não pode ser reconhecida quando o imóvel urbano possui área total superior a 250 metros quadrados, mesmo que o pedido seja apenas sobre parte do bem.
24: A usucapião é a aquisição da propriedade de um bem móvel ou imóvel em razão do uso por determinado prazo, sem oposição do dono e de outras condições legais. Fátima Uchoa.
0: Em divórcio litigioso com partilha de bens, uma mulher alegou exercer posse exclusiva sobre 250 metros quadrados do imóvel que habitava, embora a área total fosse maior. O Tribunal de Justiça de Minas Gerais negou o pedido. A quarta turma do STJ manteve a negativa, considerando que o limite previsto no Código Civil de, no máximo, 250 metros quadrados é requisito objetivo a usucapião e deve considerar a metragem total do imóvel. O relator foi o ministro Antônio Carlos Ferreira.
25: O presidente do Tribunal Superior Eleitoral, ministro Cássio Nunes Marques, se reuniu com representantes de 16 empresas de pesquisas eleitorais.
1: O encontro teve como objetivo debater regras para registros e pesquisas nas eleições. Lidiane Reis.
4: O ministro Cássio Nunes ressaltou que a reunião buscou ampliar a transparência, a segurança jurídica e a confiança pública nesse importante instrumento da democracia.
5: Pretende-se, na realidade, o fortalecimento de um ambiente permanente de cooperação, no qual seja possível compartilhar experiências, esclarecer aspectos técnicos e identificar oportunidades de aperfeiçoamento que contribuam para a ampliação da confiança pública, assegurando, ao mesmo tempo, maior segurança jurídica às entidades e às empresas de pesquisa.
4: Agora, as empresas poderão enviar propostas de melhorias referentes às pesquisas eleitorais ao Tribunal Superior Eleitoral até a próxima sexta-feira, dia 17 de julho.
25: Tribunal Superior do Trabalho mantém indenização à trabalhadora que teve dados de ação divulgados na intranet da empresa.
1: A exposição foi considerada discriminatória. Marla Lacerda.
6: O trabalhador teve o nome, o número do processo e o valor da ação trabalhista divulgados na rede interna da empresa onde ele ainda trabalhava. Para a terceira turma do TST, a divulgação extrapolou a finalidade administrativa, violou a privacidade do empregado e o expôs a constrangimentos e retaliações no ambiente de trabalho. Diante disso, o colegiado manteve a condenação ao pagamento de R$5.000 por danos morais.
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25: A você uma boa noite.
1: E até amanhã.
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7: Eu sou Paula Groba.
8: E eu sou Humberto Pinheiro.
7: E estes são os destaques de hoje do Jornal do Senado, que começa agora.
8: Senado endurece penas para crimes contra profissionais da saúde e da educação.
7: Aprovado o uso de emendas para atendimento pré-hospitalar dos bombeiros.
8: Avança projeto que aumenta a pena para o chamado estelionato amoroso.
7: Boa noite.
8: Boa noite.
7: Quem agredir ou ameaçar professores e profissionais da saúde no exercício da função poderá receber penas mais severas.
8: O Senado aprovou um projeto que endurece a legislação para crimes como lesão corporal, desacato, ameaça e homicídio. Repórter Pedro Pincer.
10: O plenário aprovou o projeto da Câmara dos Deputados que aumenta as penas do crime de homicídio praticados contra profissionais da saúde e da educação no exercício de suas funções. O texto também classifica como hediondo o homicídio e a lesão corporal de natureza grave ou seguida de morte praticados contra profissionais da saúde. O projeto ainda amplia as penas para crimes como lesão corporal, ameaça, incitação ao crime, desacato e outros delitos, quando praticados contra profissionais dessas áreas. O relator, senador Dr. Irã do Progressistas de Roraima, defendeu o aumento das penas como forma de proteção à integridade dos trabalhadores.
28: Eles terminam recebendo toda essa carga, às vezes, de incompreensão, às vezes de agonia das pessoas quando procuram atendimento no Sistema Único de Saúde e muitas vezes, por sobrecarga de trabalho, essas pessoas são submetidas a esse tipo de constrangimento.
10: Como foi alterado no Senado, o texto voltará à Câmara dos Deputados para a nova análise.
7: Avançou no Senado o projeto que endurece a punição para adultos que utilizam crianças e adolescentes na prática de crimes.
9: A proposta inclui no Código Penal uma nova circunstância agravante para aumentar a pena de quem explora menores na ação criminosa. Repórter Bruno Lourenço.
11: O projeto altera o artigo 62 do Código Penal para estabelecer que a pena de um crime será agravada sempre que o agente cometer a infração com a participação de um menor de 18 anos. A medida, explicou o relator, senador Wilder Moraes, do PL de Goiás, visa combater uma prática recorrente de organizações criminosas e delinquentes adultos que aproveitam a inimputabilidade penal e recrutam adolescentes para execução de roubos ou transporte de drogas e armas.
12: Ao estabelecer uma penalidade mais severa para aqueles que se valem de menores em suas ações criminosas, o Estado envia uma mensagem clara: explorar a vulnerabilidade. A vulnerabilidade jurídica e social de adolescente não serão tolerados. Esses agravantes funcionariam não apenas como punição, mas também como medida preventiva, desincentivar adultos e envolverem jovens em atividades ilícitas.
11: A proposta seguiu para a Comissão de Constituição e Justiça.
7: Senadores da Comissão de Direitos Humanos aprovaram também o aumento da pena para quem comete estelionato contra mulheres em relacionamento afetivo.
9: A proposta ainda inclui golpes amorosos pela internet. Repórter Patrícia Oliveira.
13: A pena do crime de estelionato, que é de 1 a 5 anos de reclusão e multa, poderá ser aumentada de 1/3 até o dobro, quando o golpe for praticado contra mulher, em contexto de violência doméstica e familiar ou de relação íntima de afeto. A proposta da senadora Damaris Alves, do Republicanos do Distrito Federal, aprovada na Comissão de Direitos Humanos, busca combater o chamado estelionato amoroso, quando o golpista conquista a confiança da vítima ou simula um relacionamento para conseguir dinheiro, bens ou outras vantagens financeiras. A regra também vale para relacionamentos mantidos exclusivamente pela internet, em redes sociais, aplicativos ou outros meios digitais. O projeto recebeu parecer favorável do relator, senador Hermes Klan, do PL de Santa Catarina.
14: O estelionato sentimental é uma violência que vai muito além do prejuízo financeiro. Ele destrói a confiança, a dignidade e a segurança emocional das vítimas, especialmente das mulheres.
13: O relator também substituiu a expressão relação amorosa por relação íntima de afeto, termo já adotado pela Lei Maria da Penha. A proposta segue para a Comissão de Constituição e Justiça.
7: E aplicativos de relacionamento podem passar a ser obrigados a informar sobre doenças sexualmente transmissíveis.
9: É o que determina um projeto aprovado hoje pela Comissão de Ciência e Tecnologia. A reportagem é de Márcio Maturana.
15: Informações sobre doenças sexualmente transmissíveis deverão ser claras, objetivas e didáticas em todos os aplicativos e plataformas de relacionamento, segundo o projeto aprovado pela Comissão de Ciência e Tecnologia, que segue para a votação final na Comissão de Assuntos Sociais. Será uma conscientização sobre sintomas, riscos à saúde, formas de transmissão, medidas de prevenção e possibilidades de tratamento, como informou o senador Esperidião Amin, do PP de Santa Catarina.
16: A plataforma digital, a internet, passou a ser um instrumento de intermediação, de troca de mensagens afetivas, e daí há um passo seguinte de um relacionamento mais íntimo. Portanto, essa medida preventiva vem socorrer a sociedade num momento em que este meio de intermediação passa a ser mais popular.
15: Amin leu o relatório do senador Everton, do PDT do Maranhão, que incluiu 4 emendas ao projeto apresentado pelo senador Fabiano Contarato, do PT do Espírito Santo. Uma das emendas busca evitar um excesso de notificações que possam reduzir a efetividade da medida. Outra impede que os avisos possam ser bloqueados nas configurações das plataformas. A terceira emenda substitui a expressão sites e aplicativos de relacionamento pela denominação aplicações de internet destinadas à intermediação de relacionamentos ou de encontros. E a quarta emenda obriga as plataformas a divulgarem relatórios periódicos sobre alcance, engajamento e efetividade dos avisos, sempre preservando os dados pessoais dos usuários.
7: O Senado aprovou um projeto que prorroga a autorização para que recursos do FGTS sejam aplicados em linhas de crédito específicas.
2: A medida poderá ser aplicada a entidades hospitalares, filantrópicas e a instituições sem fins lucrativos atuantes no âmbito do SUS. Repórter Douglas Castilho.
3: Implementada em 2019, essa política viabilizou até o ano de 2022 um total de R$3 bilhões a cerca de 140 hospitais filantrópicos. Os recursos são usados para que essas instituições substituam suas dívidas mais caras e imediatas por crédito a ser pago no longo prazo com juros menores. Médico, relator da proposta, senador Nelsinho Trade, do PSD de Mato Grosso do Sul, defendeu a medida, relembrando sua atuação na Santa Casa de seu estado.
17: Lá no meu estado, a Santa Casa é a quarta maior do Brasil. Eu trabalhei 17 anos lá e eu posso ver dia após dia a dificuldade daquele hospital e manter o bom atendimento.
3: O projeto também alcança as instituições sem fins lucrativos que atuem no atendimento de pessoas com deficiência. Pelo texto que segue para a sanção presidencial, fica suspensa a cobrança de eventual tributo de instituição filantrópica suspeita de não cumprir os requisitos de imunidade até decisão final de processo administrativo instaurado para esse fim, independentemente da data de ocorrência do fato gerador.
7: E o atendimento pré-hospitalar feito pelos corpos de bombeiros militares poderá receber mais recursos. O Senado aprovou um projeto que autoriza o uso de emendas parlamentares para financiar esse tipo de serviço nas ações públicas de saúde.
2: Com a mudança, estados e municípios poderão destinar verbas para a compra de ambulâncias, equipamentos, materiais e para a estruturação do atendimento prestado pelos bombeiros em situações de urgência e emergência. A legislação exige que pelo menos metade das emendas individuais sejam para a saúde. Pelo texto, apenas despesas que cumprirem requisitos a serem definidos pelo Ministério da Saúde poderão receber recursos de emendas. A indicação de emendas direcionadas ao Corpo de Bombeiros será facultada ao parlamentar. O texto base aprovado teve 65 votos a favor e 2 contrários. Com a edição de Paulo Groba e trabalhos técnicos de Eliseu Caires, o Jornal do Senado fica por aqui. Acompanhe agora as notícias da Câmara dos Deputados. Boa noite.
7: Boa noite e até amanhã.
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19: Câmara limita a possibilidade de recurso do Superior Tribunal de Justiça.
21: Audiência pública reafirma a defesa do limite de 20 anos para patentes.
19: Deputados divergem sobre votação do projeto que combate a misoginia.
21: Boa noite. Sargento Gonçalves, do PL do Rio Grande do Norte, critica o projeto sobre misoginia. O congressista acredita que o texto pode abrir margem para criminalizar manifestações públicas de fé e interpretações de textos religiosos.
19: Sargento Gonçalves argumenta que o país deveria concentrar esforços no combate ao crime organizado e aos crimes contra as mulheres. Para ele, o projeto não contribui para a proteção feminina e pode restringir o direito de cidadãos expressarem suas convicções religiosas.
21: Nicolas Ferreira, do PL de Minas Gerais, diverge do projeto que tipifica crimes relacionados à misoginia. O deputado acredita que a proposta pode restringir a liberdade de expressão ao criminalizar críticas e manifestações de opinião.
19: Nicolas Ferreira também associa o projeto a uma tentativa de censura. Na avaliação do deputado, o Congresso deveria priorizar medidas de combate a crimes como estupro, pedofilia e violência praticada por organizações criminosas.
21: Júlia Zanatta, do PL de Santa Catarina, declara que vai votar contra o projeto. projeto que tipifica o crime de misoginia. Segundo a deputada, a proposta pode restringir a liberdade de expressão e ser utilizada para limitar críticas a agentes públicos.
19: Júlia Zanata também reprova o governo federal por, segundo ela, substituir o termo mulher em documentos oficiais por pessoa que gesta. Para ela, a prioridade das políticas públicas voltadas às mulheres deve ser o combate à violência e o fortalecimento da segurança pública.
21: Jandira Fegali, do PCdoB do Rio de Janeiro, avalia que a tipificação do crime de misoginia busca combater o discurso de ódio e a incitação à violência contra as mulheres. Segundo a deputada, a medida contribui para o enfrentamento do feminicídio.
19: Na opinião de Jandira Fegali, o projeto contra a misoginia não fere as liberdades de expressão, de fé ou de culto, asseguradas pela Constituição. Para ela, incitar a violência contra as mulheres é um crime grave que precisa ser combatido em todos os ambientes, inclusive nas redes sociais.
21: Alencar Santana, do PT de São Paulo, repudia a fala de colegas da oposição que, segundo ele, desmerecem a pauta de proteção feminina. O deputado alerta que o Brasil vem observando índices elevados de feminicídio.
19: De acordo com Alencar Santana, discursos de parlamentares que menosprezam as mulheres legitimam novas formas de agressão. Para o parlamentar, agressores e feminicidas devem ser punidos com rigor.
21: Benedita da Silva, do PT do Rio de Janeiro, refuta argumentos religiosos usados contra a proposta que criminaliza a misoginia. Segundo a deputada, o projeto é uma resposta ao aumento da violência contra as mulheres.
19: Benedita da Silva lamenta a falta de um diálogo produtivo com a oposição sobre a pauta feminina. Para a parlamentar, criminalizar a misoginia é uma medida essencial para poupar vidas e defender a dignidade das famílias brasileiras. 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
18: Justiça.
21: A Câmara dos Deputados aprovou um filtro para recursos possíveis ao Superior Tribunal de Justiça. A repórter Daniele Lessa explica como deve funcionar.
4: A Câmara dos Deputados aprovou o projeto que regulamenta uma nova regra para análise de recursos especiais enviados ao Superior Tribunal de Justiça, o STJ. O projeto foi apresentado pelo senador Davi Alcolumbre, do União do Amapá, e altera o Código de Processo Civil. O recurso especial é usado quando uma das partes de um processo pede ao STJ que examine se uma decisão judicial aplicou corretamente uma lei federal. Pelo texto aprovado, quem apresentar esse tipo de recurso terá que demonstrar que a questão discutida é relevante do ponto de vista econômico, político, social ou jurídico e que o caso ultrapassa o interesse apenas das partes envolvidas no processo. Na prática, o objetivo é permitir que o STJ concentre seus julgamentos em temas mais importantes para a interpretação das leis federais e não apenas em casos individuais sem maior impacto. Relator da proposta em plenário, o deputado Ranieri Paulino, do Republicanos da Paraíba, defendeu que o novo filtro ajuda a racionalizar a análise de recursos e melhora a eficiência da justiça.
5: Justiça tardia não é justiça. Só esse ano, o STJ recebeu mais de 260 mil processos. Será que isso facilita a avaliação e as decisões do STJ ou cria ainda mais dilatação de prazo para as partes que querem uma solução jurídica?
4: Segundo o relator, o acesso à justiça não ficará comprometido, pois para que o STJ deixe de analisar um recurso por falta de relevância, será necessária a manifestação de 2/3 dos integrantes do órgão responsável pelo julgamento. Quando a relevância for reconhecida, o relator poderá suspender em todo o país o andamento de processos individuais ou coletivos que tratem da mesma questão. Essa suspensão poderá durar 6 meses, com prorrogação por mais 6 meses, se houver necessidade de audiência pública ou participação de terceiros no processo. Deputados ligados ao PT, PCdoB e PSOL votaram contra o projeto, argumentando que a mudança prejudica os mais pobres, sendo benéfica apenas para quem tem recursos para contratar grandes escritórios de advocacia, como disse o deputado Chico Alencar, do PSOL do Rio de Janeiro.
0: Quem não tem recursos para contratar grandes bancas vai ficar prejudicado. Isso aqui não é justiça para os pobres. Os direitos sociais, previdenciários, consumistas dos pequenos, políticas públicas em geral, podem ter dificuldade nesses recursos.
4: O deputado Pedro Uczay, do PT de Santa Catarina, defendeu que o texto fosse alterado para permitir que continuem sendo aceitos recursos que tratem de direitos fundamentais ou coletivos, ações de execução penal e ações que envolvam grupos com mais de 1.000 pessoas, mas o plenário rejeitou essa sugestão. O projeto que regulamenta o critério de relevância para recursos especiais ao STJ será enviado para a sanção presidencial e pode virar lei. Da Rádio Câmara de Brasília, Daniele Lessa.
18: Eleições.
19: Otone de Paula, do PSD do Rio de Janeiro, critica a condução política de Flávio Bolsonaro. O deputado acredita que o senador assumiu o risco de expor o ex-presidente Jair Bolsonaro a novas restrições judiciais ao divulgar uma carta escrita por seu pai.
21: O parlamentar avalia também que a atitude consolidou Flávio Bolsonaro como porta-voz do pai, evidenciando uma disputa pela liderança do campo conservador. Otone de Paula defende que a direita busque uma alternativa política para as próximas eleições.
18: Saúde.
19: Participantes de audiência na Câmara dos Deputados defenderam a manutenção do limite de 20 anos para patentes para garantir acesso à saúde. A repórter Noelle Nobre acompanhou o debate.
1: A Comissão de Defesa do Consumidor da Câmara dos Deputados realizou uma audiência pública para discutir a manutenção do prazo de 20 anos para a vigência de patentes no Brasil. O debate reuniu representantes do governo e da indústria nacional que defenderam que o limite atual, contado a partir da data do pedido, é necessário para a sustentabilidade do SUS, o Sistema Único de Saúde, e para a competitividade de medicamentos genéricos e biosimilares. O presidente da Comissão de Defesa do Consumidor, deputado Clodoaldo Magalhães, do PV de Pernambuco, lembrou que existem projetos de lei no Congresso que buscam restabelecer mecanismos de extensão de prazos que haviam sido extintos pelo Supremo Tribunal Federal em 2021. O parlamentar reforçou que a inovação deve estar associada ao acesso à saúde pela população.
6: Toda essa inovação para que vai servir se não a vida humana? Então, os custos dos sistemas de saúde não vão enfrentar esses custos de patentes a este tamanho.
1: Clodoaldo Magalhães disse agora aguardar a sanção do projeto de lei que garante a autonomia do Brasil na produção de medicamentos, vacinas, equipamentos e insumos médicos. A proposta, já aprovada pela Câmara e pelo Senado, cria a Estratégia Nacional de Saúde. Da Rádio Câmara de Brasília, Noelle Nobre.
18: Ciência e tecnologia.
21: Inácio Arruda, do PCdoB do Ceará, defende o fortalecimento da ciência e das instituições de pesquisa. O deputado destaca ainda a contribuição dos pesquisadores brasileiros para áreas como saúde, energia, agricultura e tecnologia.
19: Além disso, Inácio Arruda convida pesquisadores, estudantes e cidadãos a participarem da reunião anual de número 78 da Sociedade Brasileira para o Progresso da Ciência. Ele informa que o evento da SBPC vai acontecer em Niterói e deve reunir instituições de pesquisa de todo o país.
18: Transportes.
21: Comissão aprova autorização para pessoa com deficiência visual usar óculos biópticos para obter carteira de motorista. A repórter Paula Bittar nos conta como funcionam esses aparelhos.
22: A Comissão de Constituição e Justiça da Câmara aprovou uma proposta que autoriza pessoas com deficiência visual a utilizarem tecnologias assistivas, como óculos biópticos com lentes telescópicas, no processo de obtenção da Carteira Nacional de Habilitação, a CNH. Os sistemas biópticos combinam os óculos óculos normais com um pequeno sistema telescópico. Enquanto a lente dos óculos fornece à pessoa a visão geral do ambiente, o telescópio a auxilia na rápida localização de detalhes. O dispositivo pode ser fabricado para um ou para ambos os olhos. O texto estabelece que o Conselho Nacional de Trânsito, CONTRAN, deverá regulamentar o uso desses equipamentos no processo de habilitação de candidatos. O relator na CCJ, deputado Alfredo Gaspar, do PL de Alagoas, ressaltou que o projeto se harmoniza com o sistema constitucional de proteção e promoção dos direitos das pessoas com deficiência. Ele também disse que a proposta está de acordo com a Convenção Internacional sobre os Direitos das Pessoas com Deficiência e seu protocolo facultativo, que integram o ordenamento brasileiro com hierarquia equivalente à de emenda constitucional.
8: Isso é uma harmonização de convenção com a Constituição e o Estatuto da Pessoa com Deficiência, dando garantias e direitos para que elas possam acessar meios de transporte e terem direito a conduzir esses meios de transporte mediante o uso desse óculos bioptico, que nada mais é do que uma lente especial que tem uma profundidade maior, é tipo um binóculo olhando para determinado aspecto do óculos, para que possa ter uma acuidade maior visual.
22: O projeto que autoriza pessoas com deficiência visual a utilizarem tecnologias como óculos biópticos com lentes telescópicas no processo de obtenção da carteira de motorista já pode seguir para análise do Senado, a menos que haja recurso para votação antes pelo plenário da Câmara. Da Rádio Câmara, de Brasília, Paula Bittar.
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1: Trabalho.
2: O governo defende projeto que prorroga a vigência de acordos e convenções coletivas de trabalho até nova negociação. Entenda na reportagem de Silva Munhato.
3: Em audiência na Comissão de Trabalho da Câmara dos Deputados, o governo defendeu o projeto que prorroga a vigência de acordos e convenções coletivas de trabalho até que haja nova negociação. É a chamada ultratividade. Esses acordos e convenções têm hoje vigência máxima de 2 anos. Antes da reforma trabalhista de 2017, a validade permanecia após o fim do prazo estabelecido, até que um novo acordo fosse firmado. Diante das manifestações dos sindicalistas presentes, a deputada Érica Cocai, do PT do Distrito Federal, autora da proposta, disse que vai solicitar ao presidente da comissão, deputado Marcos Tavares, do PDT do Rio de Janeiro, a definição imediata de um relator para o projeto.
4: Quando você tem conquistas, muitas vezes, ano após ano, conquistas de décadas, que estão incorporadas já no cotidiano do trabalhador e da trabalhadora, e essas conquistas passam a não vigir mais quando chega o processo de database, você estabelece um processo de pressão imensa.
3: Em 2022, o Supremo Tribunal Federal considerou inconstitucionais as decisões da Justiça Trabalhista a favor da ultratividade. O projeto que permite a validade de acordos e convenções coletivas após o seu prazo de vigência até que uma nova negociação seja feita, precisa ser aprovado na Comissão de Trabalho e na Comissão de Constituição e Justiça para ser enviado para o Senado. Da Rádio Câmara de Brasília, Silvia Minhato.
1: Meio Ambiente.
5: Deputados aprovaram urgência para um projeto que reduz a área de proteção do Pantanal de Mato Grosso. O repórter Antônio Vital explica a questão.
6: A Câmara dos Deputados aprovou o regime de urgência para projeto que susta a ampliação da estação ecológica de Taiamã, em Mato Grosso, localizada nos municípios de Cáceres e Poconé, no Pantanal. Decreto do governo publicado em março ampliou a área da reserva de 11 mil para 68 mil hectares, com base na importância ambiental da área e com o argumento de que não há conflitos de terra na região, que tem quase 70% de vegetação natural preservada. De acordo com o Instituto Chico Mendes de Conservação e Biodiversidade, o ICMBio, a estação ecológica possui um berçário de peixes vital para o Pantanal, é um corredor ecológico para espécies ameaçadas e está localizada em área alagável, sem atividade econômica consolidada. O projeto que susta o decreto de ampliação da área foi apresentado pela deputada Coronel Fernanda, do PL de Mato Grosso. Ela alegou que o aumento da área protegida ocorreu sem que os produtores rurais e a população local fossem ouvidos.
7: Essa reserva, ela já existia, ela é cuidada, ela é preservada pela população de Cáceres. E o governo federal, fazendo a sua mídia social, como sempre, dentro da sua ideologia, aumentou essa reserva, um tamanho inadmissível, sem trazer nada para ofertar à população, sem dar condições para aquela população continue preservando, sem dar condições para aqueles produtores que estão lá continuem fazendo o que eles sabem fazer bem, trazendo recurso e riqueza para o estado de Mato Grosso. Para o Brasil.
6: Estações ecológicas têm uso restrito, não podem ser exploradas economicamente e são destinadas apenas a pesquisas e conservação. Nessas áreas estão proibidas atividades agropecuárias ou de turismo comercial. O regime de urgência permite que a proposta seja analisada diretamente no plenário da Câmara, sem passar pela análise das comissões permanentes da Casa. O deputado Tadeu Venere, do PT do Paraná, criticou o regime de urgência e justificou a necessidade de proteção do Pantanal, um dos biomas mais ameaçados do país.
8: O Pantanal é uma das áreas, se não a maior, uma das áreas maiores áreas úmidas do mundo. Nós estamos vivendo uma crise climática sem precedentes e eu acredito que todos, mesmo aqueles que acham que a Terra é plana, sabem que a crise climática é algo que está acontecendo de fato. E nós ampliarmos áreas como essa, e houve o debate, e depois disso votarmos aqui um projeto que dispensa, inclusive, que nós possamos ouvir as comissões dessa casa, nos parece extremamente perigoso, precipitado e inócuo, até porque nós sabemos que haverá depois contestações.
6: Ainda não há data para votação no plenário da Câmara do projeto que susta a ampliação da estação ecológica de Taiamã, no Pantanal de Mato Grosso. Da Rádio Câmara, de Brasília, Antônio Vital.
1: Desenvolvimento Regional.
2: Paulo Guedes, do PT de Minas Gerais, é favorável à criação da região integrada de desenvolvimento do litoral norte de Pernambuco e Paraíba. A ideia

0: A segundo deputado é que União, Estados e Municípios se articulem para promover ações de desenvolvimento no local.
1: Paulo Guedes afirma que a criação da rede amplia também investimentos em infraestrutura e geração de empregos. Ele ressalta, por fim, que a integração favorece o planejamento compartilhado e a redução das desigualdades econômicas e sociais na região.
0: Termina agora o Jornal Câmara dos Deputados, produzido pela Rádio Câmara, com trabalhos técnicos de Wellington Teles, apresentação de Márcio Aquilissardi e Tércia Guimarães. Boa noite para você.
1: Uma boa noite. 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
4: Esta é a sua ZYL623, 104,9 Alcance FM. Eu sou Mauro Vitulo e a partir de agora, começando mais um Love Time.
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4: Muito bem, a partir de agora começa para você mais um Love Time por aqui, Mauro Vitulo, nas suas noites, para te fazer companhia, trazendo todo o romantismo das músicas apaixonadas por aqui no nosso programa Love Time. Teremos aqui de coração para coração, toque do coração, e você aí sempre do outro lado do rádio ou da internet, prestigiando a gente a partir de agora. A gente começa abrindo o programa de hoje, Madonna, Chris For You.
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0: The Miracle of Love, Eurythmics Mix, saudade dos anos 80, Maurício Manieri, Te Quero Tanto, Roy Robinson, Pretty Woman, também dos anos 70, que foi tema do filme, e também Madonna, Grace For You, abrindo o nosso programa Love Time de hoje. Bom, daqui a pouquinho eu tô de volta, você continue por aí, o amor está apenas começando, já já tem um de coração para coração.
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0: De volta por aqui, seu Love Time. Continue com a gente lá no Twitter, arroba LoveMVMedia, ou Facebook, né, as duas redes sociais que estão tomando conta do mundo aí. E é claro também que a gente está lá esperando você. O nosso Facebook é Love Time.
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0: Aprendi que eu não posso exigir o amor de ninguém. Posso apenas dar boas razões para que gostem de mim e ter a paciência para que a vida faça o resto. Aprendi que não importa o quanto certas coisas sejam importantes para mim. Tem gente que não dá a mínima e eu jamais conseguirei convencê-las. Aprendi que posso passar anos construindo uma verdade e destruí-la em apenas alguns segundos. Que posso usar o meu charme por apenas 15 minutos. Depois disso, preciso saber do que estou falando.
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0: Bon Jovi, Always. Recordamos também aí o do Judians, canção de 77, Walk Away. Javan Petala, Dean Vanilla, Live Inside Myself. Música aí também final da década de 70. E Sailing, de 78, recordamos o Rod Stewart aqui no nosso programa.
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0: Estamos de volta, você está no Love Time, sempre se envolvendo com as boas músicas apaixonadas aqui da noite. E eu quero sempre você feliz e amando bastante. Vamos recordar If I Want You, de Wanya Wowry.
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0: The Gorgeous Everybody's Going to Be Learning Summertime. Também tivemos aí Belchior, belíssima música aí. Gravou essa música no iníciozinho de 80. Apenas um rapaz latino-americano, Trish Chapman First Car, também na década de 80. Também da década de 80, essa belíssima voz de Johnny Warwick aqui no Love Time If I Want To.
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0: Estamos de volta por aqui. Você está com a gente, está na noite, está amando, está se envolvendo com música apaixonada e também com os bons momentos aqui do programa
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0: Você aprende que amar não significa apoiar-se e que companhia nem sempre significa segurança. Aprende a construir todas as suas estradas no hoje, porque o terreno do amanhã é incerto demais para os planos e o futuro tem o costume de cair em meio ao vão. E aprende que não importa o quanto você se importe. Algumas pessoas simplesmente não se importam. E aceita que não importa quão boa seja uma pessoa, ela vai feri-lo de vez em quando e você precisa perdoá-la por isso. Aprende que falar pode curar dores emocionais. Descobre que leva anos para construir uma confiança e apenas segundos para destruí-la.
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0: Nazaré, Dream On, aí canção dos anos 70, essa aí dentro do box Sonhos, também tivemos Tony Stevens, If You Could Remember, Elton John, Empty Garden aí dos anos 70, esse belíssimo clássico.
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0: Estamos de volta por aqui, continue com a gente, se envolvendo da noite. O que eu mais quero é que a felicidade é a posse de você. Tome conta sempre do seu coração. Por isso a gente faz esse clima legal, para que você fique bem aí também com o seu grande amor. Agora tem Bryan Adams, Please Forgive Me.
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0: Manhattan's Kisses and Say Goodbye, que você não, hein? Nos anos 70, finalzinho da década, Jefferson Starship Called You On Me. Também tivemos em Nepal, na música do Caetano e da Gal, com Sorte. Steve B. Because I Love You, aí dos anos 80. E Bryan Adams também, da década de 80. Please Forgive Me. Daqui a pouquinho, próximo bloco, já tem tradução dessa música.
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0: One More Try, o som de George Michael para você, daqui a pouquinho no nosso Love Time, traduzida essa bela canção de amor.
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0: De volta com você aqui no Love Time. Obrigado pela companhia, onde quer que você esteja curtindo com a gente os bons momentos do nosso programa.
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0: Agora tem uma música muito bonita na tradução de hoje que eu trago para você, música bacana. Essa música aí também foi muito apaixonada aí. Final da década de 80, ele fez ela com toda sensualidade, todo romantismo. Você curte a tradução de agora de George Michael, One More Try.
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eu tive perigo o suficiente. Há pessoas nas ruas. Estou procurando por anjos, tentando achar alguma paz. Acho que agora é o momento de você me dizer. Então, se você me ama, diga que você me ama. Porque, se não, deixe-me partir. Porque, professora, há coisas que não quero aprender. Porque a última coisa que aprendi me fez chorar. Então, não quero aprender a lhe abraçar, a lhe tocar e achar que você é minha. Porque não há prazer algum para um rapaz do subúrbio cuja professora disse adeus. Adeus. Adeus. Quando você era somente uma estranha e eu estava a seus pés, eu não senti o perigo. Agora eu sinto a dor. Aquele olhar nos seus olhos. Me dizendo não. Então, você acha que me ama. Sabe que precisa de mim. Eu escrevi a música. Sei que é errado. Me deixe partir. E, professora, há coisas que eu não quero aprender. A última coisa que aprendi me fez chorar.

0: e achar que você é minha. Porque não há prazer algum para um rapaz do subúrbio, cuja professora disse adeus. Adeus. Adeus. Essa foi a tradução de hoje, George Michael, One More Try. Espero que você tenha gostado muito, que tenha sido um bom momento aí para você. Na próxima edição tem mais. Agora tem o Queen, Love of My Life.
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0: Kiss, canção apaixonada aí dos anos 70, Forever, Fábio Nestares, O Mesmo Amor. Também tivemos aí o clássico dos anos 70, uma das músicas mais tocadas da época, Love of My Life, que você sabe, Amor da Minha Vida. Tivemos aí com o Queen.
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0: Estamos de volta por aqui, você está no Love Time, se envolvendo, amando com a gente bastante, curtindo o amor que sempre está no coração da gente, com certeza, né? Agora tem Dying on My Lover's Gun.

0: Will to Power, Baby I Love Away. Essa música é dos anos 70 e foi regravada aí na década de final dos anos 80 pelo Will to Power. Biafra, Guerra Fria, também dos anos 80, Guns N' Roses, Since I Don't Have. E Died on My Love is Gone aqui no nosso programa. Eu volto daqui a pouquinho. Ah, tem mais um momento aqui do Coração para Coração.
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3: Meia-noite e 21.
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0: Estamos de volta, continue se envolvendo. Nada melhor do que amar com música romântica e também os bons momentos do nosso programa.
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0: Para você, desejo o sonho realizado, o amor esperado, a esperança renovada. Para você, desejo todas as cores desta vida, todas as alegrias que puder sorrir, todas as músicas que puder emocionar. Desejo que os amigos sejam mais cúmplices, que sua família esteja mais unida, que sua vida seja mais bem vivida. Gostaria de lhe desejar tantas coisas, mas nada seria suficiente. Então desejo apenas que você tenha muitos desejos, desejos grandes, e que eles possam te mover a cada minuto ao rumo da sua felicidade.
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0: Boston More Than a Feeling, balada aí dos anos 70 também, Alice Jack, Minha Vida é Você, Vincent, My Mortal, Scorpions também, recordamos essa banda que canta o amor e deixa muita saudade aqui no Love Time, You and I.
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3: Meia-noite e 40.
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0: E você, tá participando com a gente lá no Twitter? Ainda não? Tá aí pela internet ouvindo a gente? É arroba LoveMVMedia, nosso Twitter. Nosso Facebook também é Love Time. Tô aguardando vocês. Já tem muita gente lá, né? E a gente sempre quer mais amigos participando com a gente. Agora tem Bill Medley, Jennifer Warnes, The Time of My Life.

0: Tuker e Randy Crawford, Diamonds, também tivemos a Joana, Amanhã Talvez, John Denver, Sunshine on My Shoulders, e recordamos também a Melô da Vida. Essa música foi intitulada a Melô da Vida, é uma música muito bonita, tem uma batida bonita, às vezes romântica, às vezes é uma música muito alegre também. Bill Medley, Jennifer Rimes, The Time of My Life.
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3: 59.
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0: Já voltamos agradecendo você sempre por estar com a gente na noite, amando sempre nesse horário. Você que está aí, liga o seu rádio, vai se apaixonar com certeza com as canções aqui do Love Time. Agora tem Bobby Brown, um clássico aí dos anos 80, a gente recorda Rock With Ya.

0: Minnie Rabbit é uma minha música Love and New. Essa canção parece que é mais ou menos de 74. Um Anjo Veio Me Falar, do Rouge, Lose Yourself, Pity. Também tivemos aí Chris Brown com esse Charme, gravado em 83. Rock With Ya, daqui a pouquinho. Estamos de volta, continue por aí na noite. Que você esteja num bom clima de amor.
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2: Já voltamos por aqui com você, Love Time, sempre um bom momento você tem aqui na noite. A gente faz tudo aqui com muito carinho para você que tá aí do outro lado curtindo e fazendo companhia pra gente.
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2: A cada dia que vivo, mais me convenço de que o desperdício da vida está no amor que não damos, nas forças que não usamos, na prudência egoísta que nada arrisca, e que, esquivando-se do sofrimento, perdemos também a felicidade.
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0: Amos Lee, Colors, Lilo Thomas com o clássico romântico aí dos anos 70, Judge My Girl, né? Skunks também, Resposta no Mestre When I Die. E tivemos aí a Sheryl Crow, sempre com sua voz muito forte, cantando amor aqui no Love Time, Round Baby Round. Daqui a pouquinho a gente volta.
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0: Estou de volta com você, desejando sempre muito amor, muita paz no seu coração. Amor, paz, tudo isso atrai felicidade, bons amigos também. Com certeza que você tem bastante. Agora tem Ed Benedict, So Long.
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0: Aldemente Tebe Nidia, a última de hoje, Whitney Houston. Também nesse bloco tivemos Ivete Sangalo, de Morta, Medo de Amar, Charlene, I'd Never Be To Me, Ed Benedict. So Long, aqui no nosso programa Love Time, encerrando por hoje.
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0: Agradecendo o carinho que você tem, você faz o Love Time acontecer, a ser romântico, a ser um programa sempre especial para as suas noites. Por aqui o Mauro Vitor vai agradecendo a companhia que teve com você até agora, desejando muitas felicidades, muitas realizações na sua vida. Na próxima edição, nesse mesmo horário, de volta com todas as canções apaixonadas e todos os momentos do nosso programa. Amor na maior parte do seu coração, sorriso constante na sua face. Tchau.
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3: 1:52.
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1: 12:16.
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2: 12:27.
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3: 12:37.
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3: 12:47.

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2: 3 horas.
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3: 3h45.
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0: Muito obrigado.
1: 5:20.
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5: 5:30.
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1: Obrigado, Senhor, por mais um novo dia. Com a luz deste teu novo dia, te peço, Senhor, que na tua bondade me dê de volta riquezas e esperanças no meu modo de acumuladas. Tudo que tenho, Senhor, é o dom das tuas deste frágil amanhecer. Eu faça, Senhor, desse hoje que me oferece a minha própria oferenda, levada nas águas do meu custoso navegar e no espaço do meu mais alto voo.
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1: Alô, ouvintes, que a paz de Deus e Nossa Senhora Aparecida esteja em todos os lados. Está começando pela minha, pela sua, pela nossa Alcance FM 104.9, mais um programa Manhã Sertaneja. Parabéns a todos vocês, aniversário antes de hoje, que Deus a você paz, saúde e muitas felicidades. Seja ligado comigo, grande abraço e um bom dia para você, minha amiga dona de casa, meu amigo padeiro, rotineiro, caminhoneiro, onde quer que você esteja, receba o nosso abraço, você que está aniversariando hoje também, parabéns para você e tudo de bom. Vamos junto, claro, dando um bom dia especial. Hoje o zap funcionou, meu feio. Ah, tá funcionando o trem aqui hoje, boliram nele aqui ontem, acertou para nós. Bom dia aqui pro Bastião, bem-vindo, dona Lena, bom dia pro Edilson André. E bom dia também para a Aparecida, mais o Maurício, a Conceição no ginásio, também deu bom dia para a gente. A Isaura, né? Isso, também o Wellington Faria em Ervalha, a Elisângela Leandro no São Gabriel, o Marco de Freire Leão, Marquinhos Soelmo, a Florinda, mais o Geber, tá ligado conosco, o Ronildo, lá em Niterói, estado do Rio de Janeiro, tá ele, o Rafael lá. Abração para vocês, meus filhos, bom dia. Aí ligado com nós aí no Rio de Janeiro também. E claro, o Laílson, o Ivair de Omédio, todos aderam um dia, obrigado pelo carinho, tá bom? Tamo junto e nós vamos, claro, levando o melhor pra você, nós vamos até às 7, viu? E começamos bem com Dino Franco e Moraí cantando esse modão de viola aqui que eu adoro, ó. É moda bruta, vou mandar pro Chen. Já acordou, Chen? Ele acorda cedo, Chen, já tá movimentando aí o Chen, já fez o café, quer ser frio todo, hein, Chen? Ave Maria, 7 graus aqui no estúdio da 104, fui, tá? O menino embacuado lá fora, na maio, vim, tá até soprando. Bom dia também pra Camila, pro Tico e pra Mainara. E pro Zé Luiz Casimiro, lá no fundo. Ô, Zé Luiz, bom dia, Zé Luiz. Já tá com o rádio ligado, acorda cedo, liga o radinho e fica lá de boa escutando, né? Bom dia pra Maria Lúcia, também ligada com a gente lá no Patrimônio. Bom dia, Maria Lúcia. Ligado com nós também? Legal. A Edivânia, em Araxá. Se aqui tá frio, imagine em Araxá, hein? Lá deve tá frio. O Gerson hoje arrumou um paletó lá, porque ele tava vindo sem paletó. Ele já arrumou um paletó lá, né, Gerson, meu filho? Com essa friagem, meu filho. Facilita, não. É porque engrossa o sangue da pessoa, né? Então, vamos? Dino Franco e Moraí, Granfino na Roça.

0: Eita, é moda doida com o Dino Frank, mora aí, cantando bonito, bonita, chique demais, né? Esse, o Granfino na Roça, funciona mais ou menos assim, né? Esse, o Dino, meu amigo Zezé, alô Zezé! Bom também o Zezé ligado com a gente, né? Quem der de mandar um abraço, quem der de mandar um abraço, ele nem te conhece pessoalmente, não. Eu vou seu, né, de Volta Redonda, amigão meu, tá mandando um abração pro Zezé. Se tu simpatiza com o Zezé, o Zezé é uma pessoa diferenciada, né, Zezé? Graças a Deus, meu filho. Bom dia pro seu, o seu tá te mandando um abraço, viu, Zezé? O Arceu de Volta Redonda tá mandando um abração pro Zezé. Bom também, né, Zezé? Isso é chique também. Chique demais. Vamos lá, se tem moda no ponto, quem vai cantar pra nós agora? É. Esses dois aqui, o Mococa e Paraíso, vou mandar pro Arceu, né? Arceu, ele, o João Campista. E como é que tá o frio aí, meu filho? Aqui tá gelado demais da conta. Nossa, mãe do céu, eu gostei de varar aqui na rádio hoje. Eu corri na garagem, peguei meu carro, falei, cara, frio, ai, vou de moto, nada. Eu vim, foi de carro, que tá frio demais. Deu uma geada, uma esfriada, não deu? E eu não tô acostumado com isso, não. Eu sou meio friento, meu filho. Bom dia pra vocês, tá bom? Legal, parabéns aqui pra Yasmin, filha da Érica e do Diquim, né? Ó, rimou, viu? E aí, Yasmin, filha da Érica e do Diquim. A vovó Maria Lúcia manda pra ela um abração muito especial. Viu, viu, Yasmin? Parabéns pra você, felicidade, tudo de bom. Aqui, ó, quem mais gente deu bom dia pra nós? Pera um bocadinho. É a Juliana, ou Juliana em Curitiba, no Paraná. Se aqui tá frio, lá já virou picolé. Ei, Juliana, tá frio aí, minha filha? Aqui tá gelado demais. Nossa, mãe do céu, tem tempo que não faz uma friagem dessa aqui. Isso, bom dia pra Fabiana Costa. Bom dia, Fabiana. Ligada com a gente também, a Fabiana, né? Abração pra você, meu filho. Tá ligada com a gente, a Fabiana. Do Zé Delfino, mais a Vânia. Abração pro Zezé, né? Mais a Vânia. Os meus amigos, mesmo de irmão meu, Zezé. Eu gosto demais da conta dele, muito bacana, né? Pessoa simples. Eu tenho um carinho especial pra Vânia e pro Zezé, que estão. São a mesma coisa dos meus irmãos. Eu gosto demais deles. Ei, monte chique. Ah, hoje lá em Curitiba não tá muito. Aqui tá mais do que aí, minha filha. O frio veio pra cá, então. Você tocou pra cá, não é danada. Isso. Aqui tá média de 7, 6, mais ou menos. Lá fora deve tá mais frio. Aqui dentro do estúdio tá 7 graus. Foi demais. Nossa, mãe do céu. Bom, nós. Alô, Zezé. Bom também.
1: Que chão.
0: Bom dia, Zezé.
1: Que bom também.
0: Bom também, tô Zezé. Tô
1: aqui que já vai tá até soltando.
0: De Maria.
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0: Com essa friagem não pode não, né? Complica, né?
1: É bom, não.
0: Aqui tá isso, bem. Mas antes disso, vou tocar o Mococa e o Paraíso cantando Aquela Parede. Tá bom, isso.
1: Também, chão. Lá de Volta Redonda, lá que é bom também.
0: Ô, Marcelo, bom também. Um abraço pro meu amigo.
1: Nós, que é bom também.
0: Sabe quem tá ouvindo lá na Pindaíba? O que menino da Pindaíba? O Wagner. Ô, Wagner, bacana. Abração pro Wagner, pra Janderli aí, né? A Deli tá ligado com a gente, mas o Celinho mais aparecido, a família toda, né? Abração pra vocês, tá? Obrigado pelo carinho de vocês aí na Pindaíba. E o Zé Luiz, tá por aí no recanto da Jabuticaba também. Uma friagem nessa beira do lago, hein, Zezé? Nossa, mãe do céu. Aqui, ó. Mococa e Paraíso canta. Aí, Marquinho, ó. Lembrando a infância, né? Quem morou nas casas de taipa, igual eu já morei em casa de pau a pique, eu já morou fogão de barro, né? E lembra com muito carinho aqui, quando a mãe às vezes ensinava a gente escrever alguma letrinha com carvão. A gente gosta de lembrar muito isso aqui. A simplicidade da vida canta Mococa e Paraíso, Aquela Parede. Preste bastante atenção na letra dessa música, que bacana, olha. Que chique! Bora! Aí sim, hein?

Hora certinha pra você, 5h44, tá chegando os diplomatas da música sertaneja, Pião Carreira e Zé Paulo Cantão. Porta do Mundo, vamos nós, que aqui só tem modão doído, ó. Alô, Gil, o Gil que é fã do Pião Carreira e Zé Paulo, Gil, Tamiro, ô Tamiro, meu filho, bom dia. Só não vale chorar, viu, Tamiro, é moda doído, ó. Escuta aí com nós, ó. Escuta.

Rodocenta pra você, meu filho. 5:48. 5:48. Vamos lá juntinho até as 7 com você. O melhor da música passa por aqui. Você que tá ligado, um abração. E um parabéns especial pra Yasmin, que tá aniversariando hoje, hein? Parabéns pra ela, felicidade. Tudo de bom. Um abraço carinhoso aí da vovó Maria Lúcia, da mamãe Érica, do papai de Kim, né? Família toda manda pra aí. Quem tá ligado com nós? O meu irmão Cardoso, no Ô, Cardoso, no Valor, tá ligado com a gente nessa friagem toda lá, ligado na 104, já preparando pra começar o dia, né? Ele não para não, ele é bruto, rusco sistemático, os Cardoso é bruto demais. Isso, alô, bom dia pro meu amigo João Campinas, já tá no ônibus, né? Partindo aí pro trabalho, vai com Deus, meu filho, bom trabalho pra você, acelerando aí com a gente, dizer que lá tá 13 graus. Ah, meu filho, na garota do seu hoje aqui tá 7 graus e um vento gelado cortando por baixo e, entendeu? Ai, já carqueja. Isso, aquela medicinal, né, Alceu? Haja aquela medicinal pra nós tomar hoje, que tá bruto, hein? Nós estamos bem até aquele azeite de avião aqui hoje, pra ver se consegue esquentar o peito. Aí tá, vamos com nós? Alô, Zé Bastião, bem-vindo, tá frio, Bastião? Eita, aqui tá gelado demais, você tá ficando é doido. Deixa eu alinhar aqui, peraí. Ah, não, tá aqui alinhado lá de cá, ó. Quem pediu a música, quem pediu a música? Aquele caboclo que escuta nós todo dia, ele dá bom dia, que eu não tenho o zap, ele estranho. É o Marquinhos de Soelmo Leão, ô Marquinhos Leão. Abração, o quarto zagueiro do Garrafão, né? Bati uma bola, Davi. Marcava em riba, ele é besteiro. Fala, Marquinhos, um abração, meu filho. Pediu pra ouvir com nós aí, ó. João Mineiro e Marciano. Distante dos Olhos, música do Marci Franco. Linda canção do Marci Franco, que João Mineiro e Marciano gravou. Mas é sucesso aí, ó. Escuta.

Bora, Cirxinha, Gilberto Gilmar canta. Amor antigo. Olha o Gilberto Gilmar aí, ó. Forte abraço pra você ligado na 104 por todo o Brasil. Legal demais. Vamos nós aí, ó.

Bom dia, meu Deus. Antes que eu comece esse dia e me concentre na correria de mais uma jornada de trabalho, eu quero falar com o Senhor. Dentro de mim existe uma gratidão imensa, porque eu tenho meu ganha-pão enquanto tantas pessoas sofrem desesperada com desemprego e a fome. Muitas vezes chego em casa e eu sinto meu corpo cansado. Mas até pelo cansaço eu lhe agradeço. Perdoe-me quando eu saio às pressas e não digo uma só palavra, deixando às vezes de fazer a minha oração. Conceda-me, Senhor, aprender com as pessoas que trabalham comigo, ainda que elas não demonstrem vontade de me ensinar. Permita-me amá-las, ainda que elas não estejam abertas ao amor, e derrame sobre o meu ambiente de trabalho a sua paz e a sua misericórdia, para que todos sintam a sua presença. Não permita jamais que eu me acomode no mesmo lugar. Quero crescer com dignidade e respeito, cumprir meus afazeres com dedicação e preocupação com o próximo. Dê-me coragem para prosseguir, esperança boa continuar sonhando e a certeza de que, através do meu trabalho, eu poderei fazer que ao menos um pedacinho do mundo se transforme no melhor lugar para se viver. E que assim seja. Pai nosso que estais no céu, santificado seja o vosso nome. Venha a nós o vosso reino, seja feita a vossa vontade, assim na terra como no céu. O pão nosso de cada dia nos dai hoje. Perdoai as nossas ofensas, assim como nós perdoamos a quem nos tenha ofendido. Não nos deixeis cair em tentação, e livrai-nos do mal. Ave Maria, cheia de graça, o Senhor é convosco. Bendita sois vós entre as mulheres, e bendito o fruto do vosso ventre, Jesus. Santa Maria, Mãe de Deus, rogai por nós, pecadores, agora e na hora da nossa morte.

0: Que o Deus Pai Todo-Poderoso, que a nossa Mãe Santíssima nos abençoe, né? Para que tenhamos um ótimo dia. Abençoe a todos vocês no trabalho, você, meu amigo padeiro, retireiro, caminhoneiro, você que trabalha no setor da construção civil, da educação, da saúde, enfim. Já lá para todo mundo ligado, receber o nosso bom dia, que Deus proteja o seu dia, que o seu dia seja abençoado por Deus, tá bom? Um abração carinhoso e um parabéns todo especial vai para Yasmin, né, filho do Diquim. E da Érica, uma alusão carinhosa da vovó Maria Lúcia e toda a família mandando para ela com carinho. Parabéns, Yasmin. Felicidade para você, minha filha. Deus abençoe. Bom dia para todos. Dá aquele amém no final aqui da oração, né? É importante a sua confirmação que está ouvindo nós. Obrigado. Um bom dia para o meu amigo Luciano Amaro. Ô, Luciano. Bom dia, Luciano Amaro, meu primo, menino do Zezito. Bacana demais. Boa Ana Rita Vila Lima. Deu para ele, para Marcela, família ligada com a gente. Obrigado pelo carinho de vocês, tá bom? Forte abraço aos meus primos aí do bairro Grama, ligado com a gente. O pessoal também aqui no ginásio, os meninos da Tia Rosa. Tá tudo ligado, que legal. Os meninos do time Vicente, né? É bom, viu, meu filho? Obrigado. É sempre bom lembrar os parentes aqui. Muito bom. E para toda a família ligada na 104, onde quer que você esteja, viu? Receba o nosso bom dia também. O Eduardo tá na estrada. Ô Eduardo, ele tá caminhando em direção à Goiânia, lotado de caminhão dele, lotado, seguindo, levando o gelado pra Goiânia. Pode desligar o freezer, se tiver igual aqui, pode desligar a geladeira, se não vai conservar, que aqui tá frio demais hoje, nossa mãe do céu. Você aguenta mais antes pro café? Só pra me esquentar o peitinho aqui, que tá bruto, meu filho. Aqui dentro do estúdio tá 7 graus, tô de capotado de blusa aqui dentro. Da varanda é a parede, filho. Volta já.
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11: 5.
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Bora certinho, meu filho, com essa friagem toda. Vamos nós, até às 7. Levando bom dia, Margarida Beija-Flor. Tá fria, minha filha? Um abração pra ela, pro Francisco. Tamo Beija-Flor. Ô, Francisco, coração, meu amigo. Tá ligado com a gente também, o Francisco, né? Isso. Ai, tá ferra. Eu... E a friagem com nada em cima, mas... É isso aí, né? Vamos juntinho até às 7 com você, levando o melhor. Bom dia a você que tá ligado. Bom dia pro meu amigo Gerson, vim te ver. Ele, hoje ele arrumou um, você arrumou um paletó lá, ô Gerson. Ele tá vindo sem paletó, hoje ele arrumou um paletó lá. Ô Gerson, meu filho, bom dia. Tá ligado? Ele e o Mocado tão rindo, não dá nada. Daqui nós estamos vendo. Abração vocês aí, tá bom? No trabalho. 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E o oral também, né? 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Juntos nós vamos
até às 7 com você. E um dia especial aqui pro meu amigo Roberto Martins, tá ligado com nós, né? Isso, abração pra ele, a Margarida Mal Francisco, no beija-flor, o Anderson, tá na toca, né? E aí, que esse filho, deitou o cabelo, hein, Anderson? Eita, de que tinha debaixo da coberta, ele é bobo, é nada, né? Ele tá de folga essa semana, o pajé, tá só na toca, né? Comendo mandioca cozida com acém. Isso, de boa lá, tranquilo, né? Com carne de capivara, pode falar não, né? Ah, não pode não, não é carne de capivara, ele come carne de porco mesmo. Vamos com nós! Legal demais, vamos nós juntinho até às 7 com você, levando melhor. Olha aqui, ó, tem uma moda no ponto aqui, pera aí, mungadinho. Isso, Rogério e Regiane, troféu de Douro. Eita, moda bruta, escuta. Gerson, traz uma medicinal pra nós, como diz o Arceu. Pera aí, mungadinho. Deixa eu alinhar aqui, peraí, que escapou o livro aqui, peraí. Ô, Jesus. Opa! Aí não, aí derruba nós do pau abaixo, uai. Vai rasgando que não vão costurando, ó.

0: Rapaz, é boa, né?
1: Estão na região do Araripe. Cícero Mendes.
2: Ora, certinha pra você. Um abração carinhoso. Você que tá ligado na Centro. Vai mandar um abração. Uma criança pernambucana que trabalha aqui na região nossa. Um abração carinhoso. Até o pessoal do Belo Jardim, enfim, do Pernambuco, os pernambucanos aí. E do Nordeste em geral. Você que tá aí ligadinho com a gente. Agradecemos a sua sintonia também. Dá um abraço carinhoso aí pro pessoal que tá aí ligado com a gente. O pessoal do Belo Jardim que trabalha no IMPAC, né? São várias pessoas que trabalham no IMPAC. Um abração a todos vocês, tá bom? Que estão aí na escuta com a gente, tá bom? Todos os pernambucanos, né? O nosso respeito, o nosso carinho a você que veio. Tá na luta com a gente aqui, que fartou um monte de obras, tocaram pra cá e estão travados aí no serviço. Um abração pra vocês, tá? Bom trabalho, que Deus abençoe o dia de vocês, tá? O pessoal da IMPAC, vai pra eles, ó. Fábio Leandro, Cícero Mendes e Chico Justino canta pra nós. Chuva de honestidade, que nós estamos precisando, então. Demais da conta, também acho. Mas tá bom, do jeito que dá, não dá ruim não, mas se tiver honestidade mesmo, melhora bastante, melhora. Escuta essa música, ó.
1: Tem uma canção que eu fiz com carinho enorme. A canção chama-se Chuva de Honestidade. Essa música foi feita para o Canal do Sertão na região do Araripe. Cícero Mendes e Chico Justino para cantar comigo.
2: Bora certinha para você, para toda a classe pernambucana, ó, os nordestinos em geral, né?

0: Gaúcho.
1: Fora certinha pra você, linda canção, né? Cícero Mendes, o Flávio Leandro e o Chico Justino cantou bonito aí, os nordestinos cantando bonito aqui. Isso, um abração carinhoso a todos vocês, um respeito muito especial. Eu trabalhei com o nordestino na minha época, que eu morei em Angra, diversos nordestinos lá em Angra, né? E escrevia carta pra eles, a gente via a dificuldade que eles tinham, e a gente vê hoje, e as coisas igualou bastante, graças a Deus. Vamos nós, chega pra nós aqui, ó. César e Paulinho, pra cantar bonito pra nós, meu filho, a moda. Silêncio. O Zezé pediu, né? Mandando pra todos os ouvintes, mandando pro Arceu, né? Que tá lá em Volta Redonda, manda pro Duarte, que tá indo pra Goiânia, e o Ronildão, né? Que tá aí por aí, e também pra Sueli Cabral, pra todos os ouvintes em geral, você que tá aí ligado, recebeu o nosso bom dia também, você que tá aniversariando hoje, viu? Parabéns aqui pra Yasmin, filha do Diquim, rimou, né? Ela recebe a louca do papai Diquim, da mamãe Érica, da vovó Maria Lúcia, e toda a família mandando pra Yasmin, com carinho, também a tia Anacélia, o Genésio, o Sr. Simba, a Nayara e a Ana Maria Luísa. Ô, Genésio, passou para ele, me viu lá na pé do Adão, ele voltou, acaba me cumprimentando. Ô, Genésio, bom dia pra você, meu filho, tá ligado com nós aí? Suma o volume do rádio, que essa é boa. Isso é, Cercinho, aqui, ó. A moda, faça silêncio. E porque não quer que ela acorde, né? Se ela acordar, ela vai embora, porque essa friagem é ruim de ir, não é? Pois então, aqui, ó, vai pra todos os ouvintes, vou mandar abração pra Lucinha, já tá no trabalho da Lucinha, né? Lá na coluna Padre Damião. Vou mandar pro Russo Sati também, né? Que tá aí com a gente. A dona Maria Luísa, mãe do Ronildão, a família toda aí ligada, vai pro Aureliano e do Fred de Mudança, ele, Amanda e a Samanta, não perde um programa nosso, já tá ligado? Todos os fãs em geral, você que tá aí curtindo o programa por todo o Brasil, receba o nosso bom dia, meu filho, legal demais com esse filho, né, Divânia? A Divânia tem Araxá, Minas Gerais. Ei, Divânia, abração, minha querida, pra você também, tá bom, querida? E a Juliana em Curitiba, no Paraná, lá tá mais quente do que aqui hoje, nós aqui tá vazando uma friagem danada, Ave Maria. Aqui, ó, canta pra nós. Eu já falei umas três vezes. César e Paulinho canta. Psss, silêncio. Bom dia pro Zizique do Açougue e pra esposa. Ô, Zizique, meu filho, bom dia. Opa! Aí sim, aí, Zezé, ó. Faça silêncio pra não ir embora com essa friagem, meu filho. Senão ela acorda e vaza.

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Hora certinha pra você, 6 horas 25 minutos, Alcance FM, tocando o que você gosta de ouvir. Vamos junto até as 7 com você, levando o melhor, você que tá ligado, receba o nosso bom dia e um parabéns especial a todos que estão me assistindo hoje. Ei, chique demais. Aqui, ó, mais uma moda no pão, deixa eu ver. Quem vai cantar pra nós agora? Isso. Rick Renner cantando essa aqui, ó. Baby, um abraço pra você, meu filho. Bom dia! Legal! Aí é moda, aí é chique, ó. Gravado em 97, faz é tempo, hein? Aí, ó.

0: Paraçãozinho pra você, 6:30, segura que eu volto já. Chama aí o bico aqui com um cafezinho pra esquentar, né? Tá frio. Ô, Serginho do Gessi, bom dia, Serginho. Tá ligado com nós, o Serginho também. Legal, bom dia, meu filho.
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3: 6h34.
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0: Bora, Silchinha, 6h34, vamos junto, claro, até às 7 com você, claro, contando com o apoio do Bairro de Ver, aquela comida saborosa de segunda a sábado no cardápio variado, já sabe, não pergunte se 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Então, bora!
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0: Olha!
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0: Simbora com nós, que aqui só tem Nercim. Bom dia pro Nercim, eu digo. Virou fã do programa também. Ô, Nercim, bom dia pro Nelsim, pra Rose, né? E a família toda ligada com nós aí. Deixa eu campear aqui, ele tem uma dificuldadezinha aqui, eu tô com a mão meio pesada, entendeu? Eu bulo aqui, ele escapou, olha. Bruno Marrone vai cantar pro Serginho Gessi, que tá em casa, de boa, né? Isso, agora tem um negócio de um, eu vou chegar nesse patamar também, se eu te chucho um cartão em riba, digita uma senha, leva a mão de baixo, cai na mão da pessoa, as folhas que nós precisamos pra movimentar o dia. Eu tô quase alcançando esse patamar, né? Eu já tô com idade pra isso, mas não consegui assim, entendeu? Não ter o tempo de serviço pra poder aposentar, a idade eu já tenho com sobra, mas mas é assim mesmo, né? Eu vou levar o cartão riba, digitar sem levar a mão de baixo do seu barco, assim, ó, caiu um monte de dinheiro na sua mão. Vai ser bom demais quando eu conseguir isso, né? Aí eu vou dar um jeito de forgar um bocado. É, não é mole não. A vida do Xaxão, não sei se conhece o Xaxão, não. Vocês acham que o Xaxão trabalha? Vocês acham, mano, você tá enganado, trabalha, mas trabalha só se for muito, né? Então, aqui, ó. Chique demais, Bruno e Marrone cantando a 2 graus. E nós estamos só a 5 dos dois aqui, né? Tá frio demais, meu filho. Olha, legal! Alô, Conceição, bom dia, Conceição. Era o Abilton, né? Na escuta, eles vão, quando o Xaxão vai cantar, vai atrás, é bom, meu filho. Nós gostamos que vocês acompanham nós quando vão cantar por aí. Obrigado pelo carinho de vocês, tá bom? Tiveram na festa lá domingo, né? Legal demais.
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0: Olha, que legal.
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0: 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Que chique!

0: Bora certinha pra você, 6h44, Alcance FM, juntinho nós vamos, claro, até as 7 com você, vem chegando, Parada Dura, César e Paulinho e Jean Giovanni cantando de cara cheia, com esse frio, né, se facilitar, enche a cara mesmo, porque vai beber mesmo pra esquentar, não esquenta, você vai beber de novo, né, costuma encher a cara, aqui ó. Opa, traz pra nós, meu filho. Ah, o Xanadão aí na sanfona, olha. Chique também.
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0: Bora certinha pra você, 6 horas 48 minutos, São João, terceirão, né? Aqui, ó, quadrilha do Correio Elegante, aqui, ó, acontecerá terça-feira, dia 18, às 15 horas, no ginásio coberto, viu? Todos convidados a participar, contamos com a sua presença, comidas típicas e muita alegria com a quadrilha do terceirão aí, do Correio Elegante, quadrilhas, Correio Elegante, comidas típicas, e muita gente bonita misturada no meio. É bom também. Isso, chique demais, né? Isso, aqui, ó. Contamos com sua presença. É dia 18, viu? Terça, dia 18, às 15 horas, local ginásio coberto, tá bom? Todos convidados a participar do São João, terceirão aí, tá bom? O pessoal da melhor idade, né? Vai estar marcando presença lá, com certeza. Bora com nós! Aqui, ó. Quem vai cantar pra nós? Deixa eu clicar aqui, depois o Maragão faz o texto aqui pra nós, né? Isso, um abração pra você que tá ligado, bom dia pra Ana Célia, ela tá mandando um abração aí pra Yasmin, que tá aniversariando hoje. O Denilson, ô Denilson Valinotti, bom dia pra você também, meu filho, tá ligado, a Preta também tá ligada, a Rosa Rosinha daqui do Asilo lá feliz, né? E todos acompanhando, legal demais. E a Beth tá mandando um abração carinhoso aí, o pessoal da terceira idade, uma da terceira sexta-feira, às 15 horas, né? Lá no ginásio coberto. Toca pra lá, a festa vai ser boa demais. Um dia pra Michele, tá ouvindo a gente, tá fazendo frio, minha filha. Eita, tá frio mesmo, minha filha, tá frio demais. E o que é na seda, mano? Pera aí. Pera, Mugadinho, eu tenho que parar aqui, porque aqui nós bule sozinho, né? Aqui nós aqui, ó. Deixa eu dar uma brecada aqui. Era Mugadinho, aqui, ó. Aí, agora vai dar. Bom dia, Ana Célia. Tá ligado com nós, ó.
1: Bom dia, Chechel.
0: Bom dia.
1: Aqui minha... é a Vânia.
0: É a Vânia.
1: Eu queria mandar um abraço pra Flávia, minha filha, que tá fazendo aniversário hoje.
0: E é?
1: A mãe dela, o pai, os irmãos, os sobrinhos, os filhinhos dela, tá?
0: Obrigada, tá legal, Vânia. Um abração pra vocês. Ó, pra Flavinha, tá aniversariando, filha da Vânia e do Zé Luiz Toledo, né, do Zé Delfina. Ô, Flavinha, um abraço pro querido do esposo Robert, os filhos, né? Mandando pra ela com muito carinho. Parabéns, Flávia. Deus abençoe você, tá bom, querida? Tá ligado com nós. Que legal, né? Chega pra nós aqui, ó. Isso. O Denilson Valinotti mandando um abraço aí pro pessoal também, que tá ligado, né? Aí, ó. Quem vai cantar pra nós agora? Zezé de Camargo Luciano canta. Como diz o Zezé, aqui é bom também. Pão de mel. Ai, Zezé, ó, pão de mel também é bom, escuta. Opa! Aí eles aí, os irmãos Zezé de Camargo e Luciano. Chique também.

Hora certinha pra você, 5 horas. Não, falando de trem pra frente não vale, né? 6h55, 104.9, a mais ouvida. A quadrilha do pessoal do terceiro ano, da terceira idade. Eu tô fazendo confusão, misturei mercado com o Bernardo aqui. Ô, minha filha, pode deixar, Beth. Eu vou de o Raimundo fazer o texto pra você aqui, tá bom, querido? Tá ligado com nós? A quadrilha do terceirão, terceiro ano, chega a terceira idade. Tá muito longe, né, minha filha? Mas vamos chegar lá se Deus quiser, né? Um abração pra Beth aí, que pediu pra divulgar pra ela aqui. O São João do terceiro ano, né? Da escola do Dr. João Pinto? É isso mesmo? Agora eu acertei, né? Então, acontecerá no... lá no ginásio coberto. Vem participar você também a partir das... essa quadrilha... sexta-feira... é dia 18, né? Sexta-feira. Sexta-feira é dia 18, né? Não. Dia 18, viu? Eu falei, eu tô me misturando no mercado com o Bernardo, não pode, né? A idade, né, minha filha? Vocês perdoam o xaxão aí. É dia 18, tá bom? A festa do terceiro ano, né? Haverá quadrilha aí e comidas típicas e muita alegria. Vai participar você também, viu? A partir das 3 da tarde. Que é bom também. Bora com nós, com o Zezé. Ficando por aqui, né? Deixando você agora da companhia do Marangon. Daqui a pouquinho comandando com vocês. Deixa um abração todo especial pra você que tá aniversariando hoje. Um abraço carinhoso aqui pra todos, tá bom?

0: que ele tem.
1: Opa, ficando por aqui, né? Deixando vocês agora na companhia do Marangoni. Deixando a última de hoje, a pedido da Janderli, né? A Dé, lá da Pindaíba. Tá mandando um abração carinhoso pro Wagner, pros colegas de trabalho dele aqui, o pessoal do Reinaldo, do Sorrei, né? Do Reinaldo. Todos os funcionários aí. Um abração a vocês, tá? O Edinho, o Wagner, a equipe toda do Reinaldo. E o Reinaldo também, mas a Leia, né? O Fabinho, aí na entrada do Melão, abraço do Dr. Melão. Um abração a vocês, tá? Obrigado pelo carinho de vocês aí, pela sintonia. Amanhã, 5h30, se Deus quiser. Ele há de querer. Com o zap funcionando, eu fico até perdido. Tanta gente manda zap pra nós. Obrigado, viu? Pelo carinho de vocês. A gente fica muito feliz de escutar aqui a sua mensagem, viu? Às vezes não dá pra colocar o seu áudio, você fica meio brabo, mas tem dia que não dá pra colocar, não, porque às vezes o áudio é meio grande, né? Pra não complicar nós, né? Mas tá bom. Você que tá aí ligado, agradecemos o seu carinho, a sua sintonia. Amanhã, 5h30, se Deus quiser, com free ou sem free, nós vamos estar aqui, né? Isso, e hoje tá doído, hein? Até o Marangon Botão arrumou um paletó lá. Ei, o Maringão arrumou um paletó também. O Gerson, hoje o Gerson veio. O Gerson de manhã, você chegou com o paletó lá, né, Gerson? Isso, tem que botar mesmo com essa friagem, né, meu filho? Você porque engrossa o sangue da pessoa. Tem que ficar atento sobre isso aí, né, Marquinhos? O pessoal sabe que o free não é bom pro coração, não. Amanhã eu volto, fica com Deus.

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0: 7:05.
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5: Bom dia Tocantins, Minas, bom dia Brasil e onde quer que você esteja curtindo a nossa programação, um ótimo dia para você. Eu sou Raimundo Marangon, chegando por aqui nas ondas da melhor 104,9 Rádio Alcance FM. Vamos juntos até às 11 da manhã, com muita música e informação de qualidade no seu rádio. E para abrir o Bom Dia Cidade, o Gotas de Sabedoria, hoje falando sobre o reflexo da alma. Logo depois, o melhor da música nacional no Coisas do Brasil até às 8, ainda no programa de hoje. Tem horóscopo, previsão do tempo, túnel do tempo, minuto da saúde, sua participação a partir das 9 e logo depois às 10, até as eleições. Nós não teremos aí as ocorrências policiais, a gente continua com muita música até às 11 da manhã. E você, tá fazendo aniversário hoje, nesta quarta-feira, 16 de julho de 2026? Então tudo de bom, saúde, muita paz, felicidades e muitos, muitos e muitos anos de vida, é o que deseja toda a família Alcance FM. E você de qualquer ponto da cidade, comunidades rurais, em casa, no trabalho, onde quer que você esteja, com seu radinho ligado no Alcance no 104.9, tá aí também pelas ruas da cidade, me dando uma carona, curtindo a nossa programação, ou me acompanha pela internet no alcancefm.com, RádiosNet, Rádio Box, pelo aplicativo da Rádio Alcance e também pela Alexa. Obrigado pela companhia, pela sintonia e audiência. E vamos juntos até às 11. Está no ar a partir de agora, com apoio do Açougue Esperança e Telhas e Ferragens Passarela, o nosso Bom Dia Cidade de hoje. Você tem um ótimo dia, continue na minha companhia e seja muito, mas muito bem-vindo mesmo à nossa programação.
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6: Caros ouvintes, hoje falaremos sobre o reflexo da alma. Um minúsculo espelho pode refletir um intenso feixe luminoso se estiver voltado para a luz. Nossa alma é um belo espelho que busca refletir a luz de Deus. Se pudéssemos ver o reflexo da nossa alma, perceberíamos uma enorme variedade de intensidades de luz. Alguns de nós temos uma luz suficientemente brilhante para iluminar eternamente não apenas o nosso caminho, como também o percurso daqueles que encontramos. Já outros, que não estão em contato com seu eu espiritual, obscurecem sua luz interior e, portanto, exibem um pálido reflexo. A luz de Deus é a luz da verdade. A intensidade da luz que refletimos depende da quantidade de verdade que estamos dispostos a aceitar e a praticar em nossas vidas. Quanto mais vivemos na verdade, mais luz refletimos para o mundo. Deus e seus anjos são pura luz e pura verdade. Com eles em nossa vida, nossa luz se torna naturalmente mais brilhante. Imagine que você é uma luz na escuridão do mundo. Como você poderia iluminar o mundo ao seu redor? Seja um espelho para a luz da verdade. Quanto mais límpido for o seu espelho, mais luz você conseguirá refletir para iluminar as trevas deste mundo. Para você que aprecia as Gotas de Sabedoria, nós criamos uma página onde você poderá ouvir as gravações anteriores. Confira o endereço gotasdesabedoria.org.
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5: Vamos, então, abrindo super bem o nosso Coisas do Brasil desta quinta-feira com Daniela Mercury, Mutante.

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17: 7:32.
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0: Tá aí, finalizando o nosso Coisas do Brasil de hoje com Nila Branco. Diversão, Coisas do Brasil fica por aqui, retorna amanhã, sexta-feira, a partir das 7 da manhã, abrindo o nosso Bom Dia Cidade. E agora a gente traz informação na parceria da Rádio Alcance FM e a agência Rádio Web. Tá chegando o giro de notícias no Alcance News. E eu volto já já com a segunda hora do Bom Dia Cidade de hoje.
1: Este é o Giro de Notícias. Eu sou Cassie Balog e você acompanha os destaques do momento. Os Estados Unidos lançaram uma nova onda de ataques contra o Irã nesta quarta-feira, atingindo instalações militares no Estreito de Hormuz. Em resposta, o governo iraniano reafirmou que manterá o estreito fechado e ameaçou ampliar as restrições a outras rotas comerciais. Enquanto a ofensiva acontecia, o presidente Donald Trump disse que o Irã demonstra interesse em um acordo de paz, mas afirmou que a decisão dependerá dos Estados Unidos. O governo dos Estados Unidos também informou ao Brasil que as negociações sobre as novas tarifas foram encerradas e que a decisão final já foi encaminhada ao presidente Donald Trump. Apesar disso, há expectativa de que a lista de produtos brasileiros isentos da taxação seja ampliada. O governo brasileiro contestou os argumentos apresentados pelos Estados Unidos e os dois países mantiveram aberto o canal de diálogo para futuras tratativas. Pesquisa Quest, divulgada nesta quarta-feira, mostra que o senador Flávio Bolsonaro perdeu apoio entre eleitores de direita que não se identificam como bolsonaristas, depois de atingir o pico de 74% das intenções de voto nesse grupo em maio. O senador aparece agora com 54%. Apesar da queda, ele segue na liderança com vantagem sobre os demais nomes da direita. Romeu Zema, do Novo, registra 6% das intenções de voto. Ronaldo Caiado, do PSD, tem 5%. E Renan Santos, do Missão, 4%. O governo federal e o Congresso fecharam um acordo para substituir por uma medida provisória o projeto que tratava da renegociação de dívidas rurais. A proposta deve permitir a renegociação de cerca de 100 bilhões de reais em débitos de produtores rurais, com condições especiais para agricultores afetados por eventos climáticos e pela oscilação dos preços agrícolas. A defesa de Jair Bolsonaro afirmou ao Supremo Tribunal Federal que o ex-presidente não sabia que uma carta escrita por ele seria publicada nas redes sociais pelo senador Flávio Bolsonaro. A manifestação foi enviada após o ministro Alexandre de Moraes pedir

domingo, 19 de julho, às 16 horas, no horário de Brasília. O Giro de Notícias é uma produção da Agência Rádio Web. Texto e apresentação, Cassie Balog. Edição, Thiago Pedruzzi.

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14: Bom dia, vamos lá então, entrando na segunda hora do nosso Bom Dia Cidade desta quinta-feira. Agora tem Felipe, Rodrigo, Ignora. Logo depois tem o grupo Menos é Mais e Pablo, Saudade Inconveniente. E o primeiro bloco do horóscopo de hoje.

0: Olha, vamos lá então, agora 8h09, começando o horóscopo desta quinta-feira, 16 de julho de 2026. Signo regente é Câncer, a estação inverno, 197 dias. Se passando do ano de 2026, estão faltando 168 para finalizar o ano. A lua é nova. E no primeiro bloco do horóscopo, a gente fala para os signos de Áries, Touro, Gêmeos e Câncer. Ariano, olha, solte a espontaneidade e deixe o dia mais leve, com espaço para uma paquera, programas divertidos com os filhos ou então a retomada de um hobby. Atividade física, cuidados estéticos e corporais e boas companhias darão prazer. Em família, uma conversa reaberta com carinho esclarecerá um assunto antigo e harmonizará as relações. Touro, lindos momentos com o par ou então com os filhos e prazeres diferentes colorirão o dia. Se você estiver só, alguém atencioso e gentil poderá se aproximar com delicadeza. Olha, em casa, uma mudança na decoração ou então uma lembrança gostosa trará conforto e sensação de proteção. Proteção emocional, né? Olha, uma decisão rápida poderá render um dinheiro extra. Gêmeos, dê um toque pessoal na decoração da casa, receba alguém querido ou então resolva um assunto doméstico. Aposte em soluções simples para tornar as suas estruturas mais leves. Uma revisão do orçamento trará uma economia esperta. Renegocie um valor ou então corte gastos desnecessários. Notícias de um irmão ou de alguém próximo alegrarão o coração. Câncer, com o sol em seu signo, o seu poder pessoal seguirá em evidência. Aproveite para se cuidar, renovar o astral e recuperar um plano que ficou pela metade, hein? Olha, uma releitura de escolhas recentes mostrará o caminho com mais clareza. Ajuste a rota sem pressa e sem cobranças. Um pagamento esperado poderá se confirmar. Comece um novo ciclo. E daqui a pouco, no segundo bloco, a gente fala para os signos de Leão, Virgem, Libra e Escorpião.
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0: Vamos então agora 8h17. Segundo bloco do horóscopo, a gente fala para os signos de Leão, Virgem, Libra e Escorpião. Leonino, alta confiança e presença marcante abrirão o dia. Aproveite para liderar uma iniciativa, renovar o visual ou então se apresentar com segurança nos eventos de hoje. Um amigo entrará em ação a seu favor e poderá viabilizar um plano em conjunto. Generosidade atrairá gestos gentis, redistribua incentivo e receba apoio de volta. Carisma está em alta para você de Leão. Virgem, olha, virginiana, finalize pendências, limpe a agenda e abra espaço para o novo. Será este um bom momento para renovar as suas energias, fortalecer a autoestima e brilhar. A intuição seguirá aguçada. Leia os sinais e preste atenção aos sonhos que se repetem. Olha, Vênus em seu signo atrairá oportunidades financeiras e relacionamentos. Novos rumos pela frente. Decida o futuro. Libra, dê segunda chance, né, a um projeto profissional que ficou parado aí. Ajuste a proposta e represente com confiança. Uma meta ganhará contorno mais realista e viável. Respostas serão positivas, mesmo que demorem a chegar. Amizades abrirão portas. Participe de um evento ou reunião e mostre as suas ideias com leveza e maestria. Sucesso na carreira. Escorpião, retome um plano de viagem ou de estudo que ficou em espera. Revisar datas, valores e documentos destravará o caminho. Uma resposta aguardada poderá chegar de longe e orientar os próximos passos. Seu prestígio profissional continuará em evidência. Colha os frutos da visibilidade recente e agende reuniões estratégicas. Reveja amigos. E já para finalizar o horóscopo, Sagitário, Capricórnio, Aquário e Peixes. 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
0: Vamos lá então, o túnel do tempo de hoje tá chegando aí lá do ano de 1983. Gangue 90 e as Absurdetes. É o nome completo, né, da banda. Nosso Louco Amor. Logo depois tem The Cure com Close to Me, de 1985. E na sequência, previsão do tempo para a região sudeste, nesta quinta-feira.

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1: A previsão do tempo para a região sudeste nesta quinta-feira, 16 de julho, segundo o INMET, indica tempo firme nos quatro estados. Em Belo Horizonte, a temperatura varia entre 8 e 24 graus. Em São Paulo, os termômetros ficam entre 10 e 25 graus. No Rio de Janeiro, a mínima é de 12 e a máxima chega aos 27 graus. Já em Vitória, a previsão é de 16 e 24 graus. A umidade relativa do ar varia entre 30 e 98%, com os menores índices registrados durante a tarde, principalmente no interior da região. As informações são do Instituto Nacional de Meteorologia. Sofia Muniz, o tempo e a temperatura.
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0: Agora 8h35, vamos lá finalizar o horóscopo de hoje. Agora tem os signos de Sagitário, Capricórnio, Aquário e Peixes. Sagitariano, uma parceria trará novidades estimulantes. O par, um sócio ou cliente poderá surpreender com uma proposta diferente ou então uma atitude que renovará a relação. Aposte no diálogo franco e se abra ao inesperado. Se você estiver só, alguém fora da caixa poderá mudar os seus conceitos sobre o amor. Repense um acordo financeiro antigo. Capricórnio, reabra um diálogo com o par ou sócio. Uma conversa retomada com calma esclarecerá expectativas e realinhará combinados que ficaram soltos. Ouça com atenção e fale com franqueza. O entendimento virá mais fácil do que você imagina. Sonhos e intuições trarão pistas certeiras. Anote, olha, uma viagem recarregará as forças e clareará decisões. A gente fala agora para você do signo de Aquário. Aquariano, reorganize a agenda e retome um hábito saudável que ficou pelo caminho. Pequenos ajustes devolverão a sua disposição e tempo livre. Uma tarefa revisada sairá melhor na segunda tentativa, hein? Olha, detalhes farão a diferença. A criatividade estará elétrica. Ideias originais e decisões ousadas revelarão a sua genialidade. Aposte em atividades ao ar livre. E para finalizar o horóscopo desta quinta-feira, a gente fala para você do signo de Peixes. Olha, pisciana, uma paixão que reacende um reencontro, uma mensagem ou então uma lembrança mexerá com o seu coração, hein? Olha, no trabalho, a equipe colaborará e as demandas fluirão com leveza. Se você estiver em busca de oportunidades, uma vaga ou proposta poderá surgir por indicação. Cuide do corpo e da saúde com carinho e durma melhor. Durma melhor. Amor e associações estão em alta. E assim a gente finaliza o horóscopo de hoje, que retorna amanhã a partir das 8 da manhã aqui no Bom Dia Cidade. Daqui a pouquinho tem o Minuto da Saúde. Hoje vamos falar aí sobre Júlio Neon. E logo depois a gente traz a sua participação na Parada do Ouvinte.
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0: Vamos lá então, 8h37, você está na melhor 104,9 Rádio Alcance FM, com você onde você estiver. E a gente abre essa sequência com Dilcinho. O que é que eu faço agora?

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1: Movimento Júlio Neon, Salve o Sorriso Brasileiro, é uma iniciativa nacional que busca conscientizar a população sobre a importância da saúde bucal. Neste ano, a campanha foi oficializada por lei, que definiu o sétimo mês do calendário como um momento nacional voltado à conscientização sobre saúde bucal. O Júlio Neon é um movimento liderado pela Sinog, Associação Brasileira de Planos Odontológicos, e une operadoras, empresas, dentistas, instituições e população. O presidente da Sinog, Dr. Roberto Cury, aponta os próximos passos desta ação.
2: Agora nós queremos transformar toda essa visibilidade em mobilização social, em mudança de comportamento. A saúde bucal do brasileiro, que ainda é muito precária, embora o Brasil seja um país com um número bastante expressivo de dentistas, né? Então a gente quer transformar, através dessa ação do Júlio Neon aí, o pensamento das pessoas que, na verdade, saúde bucal é para toda a vida, né? Então a pessoa tem que se conscientizar que a saúde bucal não se restringe a um tratamento odontológico, mas, na verdade, de cuidar da saúde ao longo do tempo, né?
1: O doutor Roberto Cury também destaca a necessidade de outros cuidados com a saúde bucal.
2: A prevenção continua sendo o melhor tratamento, sempre, né? Quer dizer, prevenir é muito melhor do que ter um tratamento, né? Pelo menos uma vez a cada 6 meses ir nos seus dentistas, né? Quando a pessoa já está com os dentes comprometidos, né, já fica mais difícil, mais custoso você fazer esse tratamento. E se ela previne, né, tem um alto índice de prevenção, aí o tratamento fica mais simples, né? Quer dizer, não fica um tratamento muito oneroso. Então, a prevenção ainda continua a ser o melhor tratamento. Então, escovar o dente após as refeições, passar o fio dental, né? Eu acho que é fundamental que a população tenha isso como um hábito, né? Então, o verdadeiro sucesso do Júlio Neon será transformar prevenção em hábito.
1: Ainda de acordo com o que informa a Sinog, uma das principais iniciativas do Júlio Neon é a Galeria do Sorriso. Esta ação convida as pessoas a participarem da campanha, compartilhando seus sorrisos em apoio à causa da saúde bucal. A meta é reunir 6 mil sorrisos em fotos cadastradas no site da iniciativa. Quando este objetivo for alcançado, as operadoras parceiras realizarão a doação de planos odontológicos para instituições sociais. É possível participar e obter mais informações no site julioneon.com.br. Agência Rádio Web. Produção e reportagem, Diego Brião.
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vamos lá então, agora 9h16, começando aí a parada do ouvinte de hoje, quinta-feira, dia 16 de julho de 2026. Hoje é... vamos lá, hoje é dia de Nossa Senhora do Carmo ou Nossa Senhora do Monte Carmelo. E quem tá fazendo aniversário, recebendo agora os parabéns da Rádio Alcance, é Yasmin, filha do Diquim e da Érica, e também a Flávia, que é a esposa do Robert, ou Roberto, né? É, a vocês, e você também que está fazendo aniversário hoje, nós não temos o seu nome na lista, tudo de bom, saúde, muita paz, felicidades e muitos, muitos e muitos anos de vida, é o que deseja toda a família Alcance FM.

0: aí você na melhor 104,9 Rádio Alcance FM, com você, onde você estiver. E a gente começando aí a parada do ouvinte, lembrando que você pode pedir a sua música, mandar para quem você quiser, participar aqui da nossa programação até as 10 da manhã. E a gente abre a parada do ouvinte de hoje, trazendo o pedido da Lenice. A Lenice ali do bairro Boa Vista vai falar com a gente agora, não é isso, Lenice? Fala aí, bom dia!
1: Bom dia, Marangô. Aqui é a Lenice do bairro Boa Vista.
0: Beleza, Lenice?
1: Quero ouvir a música Leozinho do Forró, Vestidinho Preto.
0: Certo.
1: Quero oferecer pro meu esposo Valtinho, pro meu filho William, pra noiva dele, Cridiane, para minha colega Iná, para minha colega Janice, Rosângela Vinha, Priscila, para todos vocês da rádio. Tenham um bom dia.
0: Valeu, Lenice, bom dia para você também. Obrigadão aí pela audiência, também pela sua participação. E vamos lá então para abrir a parada do ouvinte de hoje, Leãozinho do Forró, Vestidinho Preto.
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0: Vamos lá, atendendo agora o pedido aqui da Lisandra, não é isso? É a Lisandra, Celinha. Estou pedindo a música aí do Amado Batista. É isso aí, um abração pra Celinha, Lisandra, Maria, Emanuele, ali no centro da cidade. E vamos lá então, tá chegando Amado Batista. Vamos correndo aqui, programar ainda, né? Tava pronto, tá no ponto. Bom dia então pra Lisandra, pra Celinha, pra Maria, Emanuele. E vamos de música, vamos com Amado Batista. Pra que fugir de mim?
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Vamos lá então, continuando por aqui, agora pedido do Valinotti, o Valinotti pediu aí a música do Zeca Pagodinho e Leonardo, né, de latinha na mão. Valeu, Valinotti, um abração, muito obrigado aí também pela sua audiência, pela participação. Vamos lá, de latinha na mão. E você, lembrando aí, você também pode pedir a sua música, participar aqui da nossa programação até às 10 da manhã.

0: aí 104,9 Rádio Alcance FM, com você, onde você estiver. Eu vou atender agora o pedido da nossa amiga Daisy, ali do bairro Grama. E por falar em Daisy no bairro Grama, queria mandar um abração também no bairro Grama para nossa amiga Catarina, sempre na sintonia da Rádio Alcance. Catarina, bom dia para você, brigadão aí também pela sua audiência. Olha, a Daisy pediu Daniel, cheiro dela, tá mandando aí para... Vamos lá, tá mandando aí para... Opa, agora sim. Ela tá mandando aí João Paulo e Daniel, né? Eu tenho aqui somente com o Daniel, tá certo? Vamos lá. A Daisy tá mandando aí pra mãe, né, Dona Maria, também pra amiga Lourinha lá nos Pires e também pra mim. Valeu, Daisy. Um abração pra você, brigadão aí também pela audiência, pela participação. Vamos lá então com o Daniel, aqui na parada do ouvinte, até às 10, com você, a sua participação aqui no Bom Dia Cidade.
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0: Aí vamos lá, agora com o pedido da Marcilene, né? A Marcilene lá de Santa Isabel pediu aí Anjos de Resgate. Tá oferecendo aí para toda a sua família, pros aniversariantes de hoje. Valeu, Marcilene, um abração, brigadão aí também pela sua participação. Vamos com Anjos de Resgate, Amigos pela Fé.
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0: Olha, queria mandar um abração nessa também para nossa amiga Angelita, né? Angelita ali no bairro Boa Vista e também na Zaime Confecções. Curtindo aí a nossa programação, a gente agradece também aí a companhia.

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1: Olha, essa aí quem pediu foi a Rosângela, não é isso? Chuvas de Minas com André Júnior. Rosângela, bom dia pra você também. Obrigadão aí pela audiência e participação.

aí, Rádio Alcance agora 9h49. Vamos lá, rapidinho, atendendo o pedido aqui da nossa amiga Cidinha. Cidinha pediu Zezé de Camargo e Luciano, Dou a Vida por um Beijo. É, tá mandando aí pra toda a sua família, né? Também pra mim e minha família. Valeu, Cidinha, um abração, muito obrigado. Ela manda também pra irmã Jussi, que gosta muito dessa música, né? É, a Jussi sempre pede aqui, né, que dá a vida por um beijo. Beijão pra você então, Jussi. Abração aí, brigadão aí também pela sua companhia. E a Jussi já entrou aqui também no WhatsApp, já pediu a dela, né? Já tem a sua, Jussi. Tocar pra você já, hein? Vamos lá então, pedido agora é da Cidinha, é Zezé de Camargo e Luciano, Dou a Vida por um Beijo. Valeu, Cidinha, brigadão.

0: Olha, vamos lá então, agora 5 minutinhos somente faltando para as 10 e a gente vai finalizar a parada do ouvinte de hoje. Olha, agradecendo você que ligou, você que participou aqui da nossa programação, você que estava só curtindo aí também, valeu, brigadão aí pela audiência. Um abração aí para Catarina ali no bairro Grama, também para Rosilene no bairro Boa Vista, Maria Helena também no bairro Boa Vista, a Marisa no centro da cidade, também a Marli Tavares também lá no centro da cidade, galera que está na sintonia da 104,9. A última de hoje está chegando, eu vou atender aqui o pedido da nossa amiga Jussi, a Jussi pede a próxima, não falei que ela estava aqui já no WhatsApp. Então fala aí, Jussi, bom dia pra você.
1: Bom dia, tudo bem com você?
0: Tudo bem, graças a Deus.
1: Eu gostaria de ouvir a música da Ana Castelo e Gustavo Mioto, Princesa. Olha, eu vou oferecer pra minha filha Letícia, pra Maria Gabriela, pro Benício e pra todos que estão curtindo a rádio e pra toda a minha família. E para todos vocês aí da rádio, tá bom?
0: Tá
1: obrigada,
0: certo.
1: Tchau.
0: Valeu, um abração, minha princesa. Tá aí, chegando então, Gustavo Mioto, Ana Castela, Princesa. Bom dia para você, Jussi. Obrigadão aí também pela audiência, pela sua participação. Assim a gente finaliza a parada do ouvinte de hoje. Eu volto com a sua participação amanhã, a partir das 9, aqui no Bom Dia Cidade.
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Tá aí, a Rosângela tá mandando também pra Maria Helena, né? Que faz aí uma torta deliciosa. A gente tem que experimentar, hein, Rosângela? Tá certo, Rosângela, bom dia pra você também. Obrigadão aí pela audiência, pela participação. Gustavo Miotena Castela, fechando a parada do

0: Exteriores informou que Mauro Vieira participou de uma reunião com o presidente Lula no mesmo horário da sessão e lembrou que havia solicitado por ofício o adiamento da audiência para agosto. A comissão, no entanto, manteve a convocação. Ao abrir os trabalhos, o presidente da comissão, deputado Marcel Van Hatten, criticou a ausência do ministro.
1: Por respeito ao regime democrático, ao parlamento e à sociedade brasileira, esta presidência decidiu manter a reunião, mesmo diante da injustificada e ilegal ausência do ministro Mauro Vieira, para que fiquem registrados, de forma clara e definitiva, os protestos deste colegiado e a gravidade institucional do que acaba de ocorrer.
0: Durante a reunião, parlamentares da base do governo defenderam a ausência, que, segundo eles, ocorreu por conflito de agenda, e lembraram que o chanceler já compareceu outras vezes ao Congresso para prestar esclarecimentos. O deputado Alecar Santana Braga afirmou que não há qualquer resistência do ministro em dialogar com o parlamento.
2: O ministro se colocou à disposição na comissão desde o primeiro momento, dialogando, que não poderia essa semana, sugerindo na semana de agosto, quando haverá esforço concentrado aqui nessa casa. Esforço concentrado, na minha opinião, uma data importante, vai ser um trabalho presencial, com certeza o quórum dessa comissão seria bem maior.
0: Além da convocação na Câmara, Mauro Vieira também foi convocado pela Comissão de Relações Exteriores do Senado para tratar do mesmo assunto. Nesse caso, porém, o comparecimento é facultativo. Agência Rádio Web, de Brasília, Yuri Hudson.

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1: Olha, bom dia, agora 10h06, estamos entrando na quarta e última hora do nosso Bom Dia Cidade de hoje. 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
1: Olha, vamos lá então, agora 10h09. E devido a impedimentos, né, da Justiça Eleitoral, até durante esse período aí das eleições, hoje até outubro, não teremos o Polícia em Ação. Logo após as eleições, retornaremos com as ocorrências policiais. Enquanto isso, a gente vai de música e agora tem Titãs, Nada Nos Basta.

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5: E vamos lá, agora 10h22. Com o apoio do Açougue Esperança e Telhas e Ferragens Passarela, a gente entra na reta final do nosso Bom Dia Cidade de hoje. Vamos de música sem intervalo até às 11 da manhã e abrindo a sequência, tem Acato e Péricles, Imparável.

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Tá aí a gente finalizando o nosso Bom Dia Cidade de hoje ao som de Imagine Dragons, Follow You. Tô indo nessa, deixo você agora com Luiz Carlos Pitt, Jornal e Esporte. Lembrando, a partir da uma, tem Fabiano Cabeça e o Tarde Sucesso. Logo mais, 6 da tarde, o momento da Ave Maria. Hoje, quinta-feira, 7h40 da noite, tem Misto Quente com nosso amigo Boniek Bauer. E às 10 da noite, o Love Time. Amanhã a gente se encontra, se Deus quiser, a partir das 7, com o nosso Bom Dia Cidade. Obrigado pela companhia, pela sintonia. Um abraço, até lá. Tchau.

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1: O Ministério Público de Minas Gerais denunciou à Justiça dois homens por feminicídio contra as ex-companheiras em Santa Efigênia de Minas, no Vale do Rio Doce. Os crimes ocorreram no início de junho. Segundo o Ministério Público de Minas Gerais, os acusados não aceitavam o fim dos relacionamentos. Em um dos casos, a vítima foi morta a tiros, mesmo após conseguir medidas protetivas contra o ex-companheiro. No outro, a mulher foi assassinada a facadas dentro de casa após um relacionamento de 35 anos. Os denunciados respondem por feminicídio qualificado, por violência doméstica, meio cruel e recurso que impossibilitou a defesa das vítimas. No segundo caso, a prisão preventiva foi decretada a pedido do Ministério Público. Do Ministério Público de Minas Gerais, para a agência Rádio Web, Marco Aurélio.

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0: Alô, amigos e amigas, estamos começando aí o programa Jornal Esporte, o seu melhor programa da hora do almoço, trazendo muito boas notícias para você a respeito do nosso futebol. Bola rola para o Campeonato Mineiro, aliás, para o Campeonato Mineiro Módulo 2, sábado. Pelo Campeonato Brasileiro Série A, hoje, bola já está rolando, né? A Argentina, mais uma vez, outra vez na final da Copa do Mundo. Daqui a pouquinho a gente vai destacar tudo isso dentro do nosso programa. E a expectativa de um grande regional esse ano, 2026, promovido pela Liga Atlético-Goianiense. 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Olha, a temperatura em Tocantins, 20 graus. Frio, hein? Agora melhorou um cadiquinho. A velocidade do vento, 10 km por hora. A umidade relativa do ar, 56%. Probabilidade de chuva é zero. Vamos com os destaques do programa de hoje. A Imorés faz campanha para torcedor comparecer e incentivar do primeiro ao último minuto do jogo contra o Boa Esportes, nesse sábado às 15 horas, no estádio Paulo Pasqualino. A Imorés precisa vencer, e de preferência com um saldo legal, para administrar lá em Ituiutaba no jogo da volta contra o próprio Boa. Campeonato Regional Itararé começa a trabalhar e trabalhar forte para fazer um time forte, porque a chave é forte. E ontem, que jogaço, hein? Que jogaço, Inglaterra e Argentina. Argentina prova que raça, técnica e vontade ganha jogo. Virou pra cima da Inglaterra e mais uma vez, outra vez, é finalista da Copa do Mundo.
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0: Muito bem, sequência do Jornal Esporte, seu melhor programa da hora do almoço, trazendo o que há de melhor a respeito do nosso futebol, nosso esporte. E vamos de voadora nessa quinta-feira, porque quinta-feira tem a volta do Campeonato Brasileiro. Nós vamos destacar aqui os jogos que acontecerão hoje e amanhã, tendo sequência na terça, no meio da semana que vem, porque a Copa do Mundo já está na sua reta final. Já temos dois finalistas, que é nada mais nada menos do que a Espanha e a Argentina, e vai disputar o terceiro lugar a seleção da Inglaterra e a seleção da França. Então, daqui a pouquinho a gente vai destacar dentro do nosso programa. O Gilmar, funcionário do Hortifruti, Sabiá, ele perdeu um celular capa vermelho no trajeto do bairro Grama até o bairro Floresta, lá no Patrimônio, que encontrou ou encontrar, favor ligar para 99915-2515. Ele precisa do celular para o serviço, desde já agradece. Vamos torcer para o Gilmar encontrar aí o celular dele. Bom, o assunto agora é o campeonato regional. O assunto agora é o Esporte Clube Itararé, que está trabalhando como bom mineiro, em silêncio e trabalhando pelas beiradas. O Itararé que estruturou isso desde o mês de março, já tem, começou a contratação do Marco Aurélio Ayup, mas o Marco Aurélio Ayup é da cidade de São João Nepomuceno, trabalha em órgão público lá em São João Nepomuceno e trabalha na área de esportes e mexe com futebol há muito tempo e com o núcleo esportivo de São João. Como o núcleo não participou do ano passado, vai participar esse ano. Então, quem que é o chefe, quem é o cabeça? É o Marco Aurélio Ayup. E o Itararé não pôde contratá-lo, em virtude do compromisso que ele tem, de um projeto que ele tem lá em São João com o núcleo esportivo. Quando a gente fala núcleo esportivo de São João, é um trabalho que é feito com a garotada, vai crescendo, vai se encorpando e vai chegando ao time titular. Uns fazem testes, que o Marco Aurélio tem sua influência, fazem testes em times grandes das capitais do Brasil, né? Já visto que o Pablo, quem lembra do Pablo, Pablo saiu de lá, do núcleo esportivo de São João, da escolinha do Marco Aurélio. O Pablo teve passagem pelo Cruzeiro, pelo Vasco, fora do Brasil, né? Tem informação de que ele já veio embora, o Pablo. Mas é um jogador que disputou o campeonato aqui de base pelo núcleo esportivo há muito tempo. Nós vimos o Pablo jogar há muito tempo. Depois ele veio jogar pro Itararé do ano passado. Não sei se vocês lembram, ele é o volante, o Pablo. Então, é um jogador que tem uma qualidade incrível e que foi feito lá. Então, o núcleo esportivo de São João Nepomuceno, o trabalho é feito desde a base. E o Marco Aurélio não pode assumir outro compromisso, a não ser trabalhar lá na base. Então, o que aconteceu? O Itararé teve que correr atrás de outro recurso, outros nomes. Acho por bem efetivar o Bruno Ramos como técnico e o Léo Donari como auxiliar técnico. Pensou a diretoria, pensou, repensou quem contrataria para esse campeonato, quem ficaria na frente. Então ninguém melhor do que o Bruno Ramos, que é de Visconde do Rio Branco, e o Léo Donari, que é de Ubá. O Léo tem os seus contatos, o Bruno tem os seus contatos e sabe o que é melhor para o time. Então, a comissão técnica já está definida, é Bruno Ramos, que é o técnico do Itararé, auxiliado por Léo Donari, eles que vão comandar o time no campeonato regional. O Léo esteve na reunião da Liga Atlético Baense na última segunda-feira, juntamente com o Luciomar, trocando ideias, O Itararé jogando a sua posição, a sua postura dentro do arbitral. E nós demos detalhes na terça-feira. Ontem nós estendemos os detalhes do campeonato. E hoje, na quinta-feira, a gente está colocando a par o torcedor do Tubarão. O que pode esperar do Itararé esse ano? Haja visto que tem bem tempo que não se conquista um título. Acho que o último título foi em 2013. Tem 13 anos que o time não conquista um título. Ah, meu. E tá rondando, tá lutando, tá classificando, tá chegando numa posição até a semifinal chegou. Dali para. Dali ele é eliminado. Então, para o presidente Lúcio Omar Dias de Arruda, que é o presidente do Esporte Clube Itararé, uma conquista de título regional coroava de pleno êxito a sua gestão na qualidade de presidente do Esporte Clube Itararé. Porque ele, em obras, é indiscutível. Né? Melhorias, é indiscutível. Ou seja, na sede social, ou seja, no estádio. O estádio hoje tem capacidade para mais de 5 mil pessoas. Ah, mas vai colocar isso com elefante branco? Elefante branco, se o time profissionalizar amanhã, disputar um módulo 3 do módulo 2, e se um time se profissionalizar daqui a 10 anos, daqui a 15 anos, vai ter um estádio. Vai ter um estádio para capacidade. Tocantins não vai ficar com 20 mil habitantes, não. Tocantins, até 10 anos, daqui 10 anos, com certeza chega a 25 mil, 26 mil habitantes. Cresce, mas cresce assustadoramente. Sabe, o número de habitantes, consequentemente, vai aumentar o público em jogos do Esporte Clube Itararé, que hoje é amador, porque amanhã pode ser profissional. Hoje é um time amador, amanhã pode ser profissional, por que não? Por que não? Fica essa pergunta no ar. Então, se faz obra, não para agora, não só para agora e para futuro. Para o presente e para o futuro. Sabe, tem que pensar lá na frente. Lá na frente. Quem vai usufruir é os netos, tataranetos, enfim. Tem que pensar lá na frente. Então tem uma obra no estádio espetacular, onde ele teve a preocupação de conseguir apoio para fazer essa obra, que é uma arquibancada que, segundo ele, tem a capacidade para 600 pessoas. E os visitantes é que vão usufruir. O estádio João Lopes 14 Voltas é um estádio que começa a se adequar o que as federações exigem. No caso, a Federação Mineira de Futebol e a Liga Atlético Baense, um estádio que tem uma separação para torcida, um estádio que tem uma entrada, uma entrada para o time visitante. Um estádio que tem vários portões, saídas, né? Entradas e saídas. Sabe? Começa a se adequar. O Itararé agora vai fazer um trabalho. Aliás, tem que fazer um trabalho, o Corpo Bombeiro novamente, fazer o AVC. O AVCB. AVCB, perdão. Que é o atestado de vistoria do Corpo de Bombeiro. Ele faz a estimativa de público. Tá? E o Corpo do Bombeiro vê se está apto a, né? O AVCB é isso aí. Que é o atestado de vistoria do Corpo de Bombeiro. E ele dá aquele documento que vale por 1 ou 2 anos, não sei. Não tenho muito bem certeza se vale para 2, para 1 ano. Né? O Itararé fez aquela arquibancada lá, é claro que adequou. Adequou em função do Corpo do Bombeiro, da aprovação, da vistoria e da aprovação do Corpo do Bombeiro. Segurança para o torcedor, segurança para o cidadão, né? Isso aí é fundamental, isso é ponto pacífico. Inclusive, existe uma rampa para aquela rampa lá para cadeirantes. Tem. É obrigatório fazer isso em qualquer situação esportiva, em qualquer local esportivo tem que ter. Sabe? Então é um trabalho muito. Muito perfeito. Então, o Lúcio Omar Dias de Arruda é o presidente de obras. gente faz tanto obra no estádio como também na sede social do clube. É, eu vejo até certo ponto cautela nomes que já se colocam à disposição a disputar na qualidade de presidente do clube no final do ano. Nomes que tem que adequar também. Não é só chegar, eu sou candidato e tal, e o futebol. O Esporte Clube Itararé é conhecido como futebol. Tudo bem que tem uma baita de uma sede. Tem uma linda sede. Aliás, dois clubes da região aqui, América e Itararé, que são clubes. Não é só fantasia, não. Realidade. É o América Atlético Clube de Rio Pomba, que tem um clube, e o Esporte Clube Itararé, que tem um clube. Então, tem que haver a preocupação por parte de quem ganhar a próxima eleição, que vai ser em dezembro, com as melhorias e manutenção da sede social e do estádio. E do futebol. Então, não adianta querer só mexer lá não, hein? Mexer lá é dar varada na água. Dar varada na água. Tem que melhorar cá. Tem que manter bom. Lindo, maravilhoso cá no estádio. Bom, dito isto, colocando aqui agora, o Itararé se prepara para mais um regional. Poxa, mas tá faltando tanto tempo, é 23 que ele estreia. Né? Tá faltando mais de um mês que ele estreia. Tudo dá certo quando você tem um planejamento. Chama-se planejamento. Essa é a palavra-chave. Planejamento. Quando você planeja, quando você tem um plano de trabalho, e esse plano de trabalho direciona você a apresentar recursos viáveis, sabe? Né? Aí você vai para frente. Quando faz a toque de caixa, só Jesus na causa. Então o Itararé se prepara há muito tempo. Então se planeja há muito tempo. Então eu acho que o caminho é esse. Então, jogadores já estão contactados. O Léo Donari e o Bruno Ramos já estão contactando. Ontem eu bati uma letra aqui. Que o Itararé começa todos os campeonatos que disputa o regional, que chega à final e ganha. E que dá volta olímpica com um troféu, ele tem como prioridade a contratação de um grande goleiro. O número 1. É aquele que aparece onde o time mais precisa. Na hora H, na hora determinante, em que não dá pra defesa, mas dá pro goleiro. Sabe, o goleiro vai lá e pega. Né? Então eu citei nomes de goleiros aqui, posso até ter esquecido. Perdoe-me se eu esqueci de alguns nomes, mas é de fundamental importância começar bem no gol, volante, meia, atacante, a espinha dorsal do time. No meio pra frente, a espinha dorsal. É? Atacante bom. E como o campeonato esse ano é um campeonato aberto até na alma, como dizia meu saudoso e amigo Antônio de Pado, aberto até na alma, né? O Itararé tem a preocupação de contratar jogadores de nível para esse campeonato. Por quê? O time em sorteio, francamente, o time em sorteio não dá sorte, hein? O time sorteio só pega a chave, fio desencapado, e que tem que capinar sentado para classificar, não pega molengo-tengo, não. A chave do Itararé é nada mais, nada menos do Dourense. Mas quem é Dourense? Se você não sabe quem é Dourense, procura saber quem é o Dourense, e procura saber quem investe no Dourense. É um fio desencapado que o Tubarão vai pegar logo na primeira rodada, logo no dia 23, logo às 10h30, lá no João Lopes, 14 votos. Não vai ser fácil, não. Nós temos um nacional de senador que é cri-cri. Tanto em senador como fora. Senador Firmino. É um grupo muito difícil. Não pensa você que é um grupo fácil, não é, não. É um grupo difícil. E o social, que é uma incógnita, mas que vem com um time base aí. E vem recheado com alguns profissionais. E é o único time de bar. E todo mundo vai querer ajudar esse representante de bar, que é o social. Então, o grupo do Itararé, ou chave como queiram, é uma chave pesada. Pesada. Não pensa você que é molengo-tego, que não é molengo-tego. Por isso, o Itararé tem que entrar pesado. O tubarão tem que entrar com fome. Faminto. Para conseguir a classificação. Dentro de casa é 3 pontos. Dentro de casa é 3 pontos. É o dever de casa. Precisa ser feito. Então, vamos aguardar. Esse é o comentário que eu tinha que fazer hoje dentro do programa. O torcedor do Tubarão está carente de vitórias, está carente de títulos, está carente de bons jogos. O torcedor é entusiasmado. Se o time for bem na primeira rodada, você pode ter certeza que o Lopão vai lotar nas demais rodadas. Daqui a pouquinho eu falo do Aimorés, que joga contra o Boa, que precisa de ganhar e ganhar com folga para jogar Ituiutaba no jogo da volta para se classificar ao quadrangular final do módulo 2.
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Muito bem, deixa eu mandar um abraço aí pro Messim, que tá lá ligado aí, sintonizado no nosso programa, tá sabendo de tudo. Quem sintoniza o programa Jornal Esporte, ele fica sabendo de tudo. Campeonato Mineiro, Módulo 2, Brasileirão, Vasco de volta contra o Vitória. Messim tá na expectativa. Olha, a Federação Mineira de Futebol divulga das quartas divulga a tabela das quartas de final do Módulo 2 do Campeonato Mineiro 2026. A matéria é do GE. A Federação Mineira de Futebol divulgou as datas e horários dos jogos das quartas de final do Módulo 2 do Campeonato Mineiro. 8 times seguem na briga por 2 vagas na elite do estadual de 2027. Vamos lá. Segundo o regulamento, as partidas das quartas de final serão disputadas em 2 próximos finais de semana, com as datas base nos dias 18 e 25 de julho. Nessa fase, os clubes se enfrentam em jogos de ida e volta. Os confrontos foram definidos a partir da campanha geral na primeira fase, considerando as posições de cada time nos grupos. Por exemplo, o melhor primeiro colocado enfrenta o pior quarto colocado. O melhor segundo colocado enfrenta o pior terceiro e assim por diante. O chaveamento da semifinal será novamente definido a partir da campanha geral dos 4 clubes classificados. Equipes com melhor desempenho têm a vantagem de decidir em casa. Veja a tabela das quartas de final do Módulo 2 do Campeonato Mineiro. Sábado, dia 18, 15 horas, Aimorés e Boa Esporte, no estádio Paulo Pasqualino, em Ubá. Às 16 horas, em Nova Lima, Vila Nova e Valério Doce, no estádio Castor Cifuentes, em Nova Lima. Às 16h15, Mamoré e Uberaba, no estádio Bernardo Rubergin. E de Queiroz, em Patos de Minas. No domingo, 10h30, Patrocinense Democrata de Sete Lagoas, no estádio Pedro Alves do Nascimento, em Patrocínio. No sábado, dia 25/7, às 16 horas, Democrata de Sete Lagoas e Patrocinense, na Arena do Jacaré, em Sete Lagoas. Às 18 horas, Uberaba e Mamoré, no Uberabão, em Uberaba. Domingo, dia 28, às 10h30, em Ituiutaba, Bom Esporte Aimorés, do estádio Coleto de Paula, em Ituiutaba. Às 15 horas, Valério Doce de Tabira e Vila Nova de Nova Lima, no estádio Israel Pinheiro, em Itabira. Bom, 100 vagas nas quartas, Guarani de Minas Gerais e Coimbra se despediram da temporada e estão confirmados no Módulo 2 de 2027. Já Caldense e Ipatinga foram rebaixados para a segunda divisão do ano que vem. Muito bem. O Uberaba faz uma campanha irretocável no campeonato. Tá? Uberaba, espetacular a campanha dele, não tenha dúvida em relação a isso. E nós estamos torcendo, é claro, para que consiga sucesso aí, Aimorés, diante do Boa. Tem que fazer o resultado sábado, 15 horas, aqui no estádio Paulo Pasqualino, vencendo com folga, vai administrar lá em Ituiutaba na rodada seguinte, no domingo seguinte. Vamos que vamos, Azulão.

Muito bem, o Campeonato Brasileiro volta hoje, são 11 horas e 41 minutos. Volta nessa quinta-feira, 19h30, o Botafogo tem um compromisso com o Santos, lá no Nilton Santos. Botafogo e Santos, no Nilton Santos, às 19h e 30 minutos. Os meus amigos botafoguenses estão concentrados para o confronto desse dois alvinegros, Botafogo e Santos. Também às 19h30 jogam lá no Barradão Vitória e Vasco. Barradão, Vitória e Vasco, 19h30. Na sexta-feira, apenas dois jogos hoje. Amanhã, 20 horas, Fluminense e Bragantino. E às 20 horas também, lá no Maião, o Mirassol enfrenta o Grêmio. Duas partidas também amanhã, sexta-feira. Na terça-feira, nós teremos às 19h30, lá na Arena MRV, Atlético e Bahia. Às 19h30, Curitiba vai jogar no Couto Pereira, diante da representação do Palmeiras. Também na quarta-feira, teremos às 21h30, Chapecoense e Flamengo na Arena Condá. 21h30 também, o Internacional receberá o Cruzeiro, lá na Arena Beira-Rio. Na quarta, 21h30, em São Paulo, o jogo não será no Cícero Pompeu de Toledo. O Flamengo, o São Paulo enfrenta o Atlético Paraná. E, finalmente, na quinta-feira, 19h30, Corinthians e Clube do Remo. Essa rodada 1 do Campeonato Brasileiro. A rodada 1 do retorno. A rodada 19, né? A rodada 19 do Campeonato Brasileiro Série A. Só para reviver aqui a classificação por pontos ganhos, para o torcedor ficar atento: Palmeiras é líder em primeiro com 41 pontos. Em segundo, Flamengo, 34. Palmeiras é líder com 41 e 18 jogos. O Flamengo é vice-líder com 34 e 17 jogos. O Fluminense é o terceiro colocado com 31 pontos e 18 jogos. O quarto colocado é o Atlético do Paraná com 30 pontos e 18 jogos. O quinto colocado é o Bragantino com 29 pontos e 18 jogos. O sexto colocado é o Bahia com 25 pontos e 17 jogos. Em sétimo lugar, o Curitiba com 26 pontos e 18 jogos. Em oitavo, São Paulo com 25 pontos e 18 jogos. Em nono, Atlético, o Galo com 24 pontos e 18 jogos. Em décimo, Corinthians com 24 pontos em 18 jogos. Essa é a escalação. Em décimo primeiro, o Cruzeiro com 24 pontos e 18 jogos. Em 12º, Botafogo com 22 pontos e 17 jogos. Em 13º, Vitória da Bahia com 22 pontos e 17 jogos. Em 14º, Internacional, 21 pontos e 18 jogos. Em 15º, Santos com 21 pontos e 18 jogos. Em 16º, o Grêmio com 21 pontos e 18 jogos. Zona de rebaixamento. Em 17º, Vasco com 20 jogos e 18 jogos. Em 18º, o Clube do Remo, 18 pontos e 18 jogos. Em 19º, Mirassol, com 16 pontos e 17 jogos. Em 20º lugar, a Chapecoense, com 9 pontos e 17 jogos. Está aí a tabela de classificação do Campeonato Brasileiro Série A, edição 2026. Então a expectativa é muito grande. Vamos falar do Botafogo, que joga hoje. Fogão, que joga hoje, vai enfrentar o Santos lá na Vila Belmiro. Botafogo e Santos na Vila Belmiro. Aliás, Botafogo e Santos lá no Nilton Santos, perdão, Nilton Santos, o jogo. Botafogo, bastidores revelam proposta do Flamengo por Montoro. O Flamengo tá atacando aí de tudo quanto é lado. Botafogo e Santos, onde assistir ao vivo o horário do jogo. Danilo,
vira peça-chave em negociação milionária na Premier League. Escalação: Arthur, Cabral está fora. Esse é o Botafogo que pega o Santos hoje. Atacante sentiu dores nos últimos treinos e será preservado neste retorno. Franklin deve usar a base do time utilizado no jogo treino contra o Sampaio Correia. O Botafogo volta a campo nesta quinta-feira contra o Santos pelo Brasileirão. Esta será a primeira partida após a paralisação na Copa e Franklin Carvalho poderá colocar em prática o que treinou na intertemporada. O técnico terá um desfalque de última hora. Arthur Cabral sentiu dores, ficou fora dos últimos treinos e será preservado neste retorno. O retorno. Na ausência de Cabral, o atacante Lucas Emanuel, destaque do Sub-17, foi quem fez a maior parte das atividades entre os titulares e pode ser a aposta de Franklin no ataque contra o Santos. Ele renovou o contrato na última quarta-feira com multa de R$ 755 mil. Outra mudança será no gol. Devido à saída de Neto, Léo Link é o favorito para ser o titular visto no jogo treino em que o técnico utilizou o time principal. Ele foi escolhido para o gol. Na zaga, sem opções, Ferrarese e Justino serão mantidos. Na ausência de Danilo, ainda de férias após a Copa, Huguinho e Medina formam o meio-campo do Botafogo. A tendência é que o time seja parecido ao que entrou em campo contra o Bahia, o último jogo antes da paralisação, e siga a mesma linha de jogo treino contra o Sampaio Correia. Na lateral, Mátio Ponte e Vitinho disputam posição na direita. Alex Telles é o favorito para ficar na esquerda. Matheus Martins é um dos nomes no ataque. Portanto, a provável escalação do Botafogo é Léo Link, Vitinho ou Mátio Ponte, Ferrarese, Justino e Alex Telles, Huguinho, Medina, Lucas Vidalba e Matheus Martins. Lucas, Emanuel e Cauã Toledo é o time do Botafogo. A bola vai rolar às 19h30, horário de Brasília, no estádio Nilton Santos, em jogo válido pela 19ª rodada do Campeonato Brasileiro. Botafogo é o 12º colocado do Brasileirão.

0: no Vasco. As novidades são as seguintes: Vasco avança na venda da SAF e abre disputa com prioridade para empresa ligada à SAF. Vasco aceita apagar salário integral e encaminha acerto com Nelson de Ouça. Reforço caseiro: Jair volta a ser relacionado no Vasco após grave lesão. Vasco busca informações sobre zagueiro Diego Carlos. Vasco consulta Diego Carlos para a defesa. Com aval do pai e com contas detalhadas, como funciona a compra da SAF do Vasco da Gama. Vasco faz primeiros contatos para contratar zagueiro Carlos. Tomara que dê certo o Clube de Regatas Vasco da Gama. Vamos saber do Tricolor das Laranjeiras. Vamos ver se sai aqui para mim a notícia do Fluminense, que é do Tricolor dos meus amigos lá de Ubá e do meu neto Guilherme, lá em Nova Iguaçu. Olha, vender John Kennedy, o dilema Tricolor para o segundo semestre. Fluminense tenta não perder Hércules e Martinelli, peças-chave do time. Lázio ganha trunfo e negociação com Fluminense por Kennedy. Leandro Alves faz alerta sobre possível venda de John Kennedy. Comebol define uniformes de Fluminense e Rivadavia. Lázio faz proposta por John Kennedy, mas Fluminense pede mais do que a proposta do Lázio. Volante retorna ao Fluminense, aguarda definição. John Kennedy e Lázio, sonda atacante. Esse é o noticiário, manchete e submanchete do Tricolor das Laranjeiras. No Flamengo, que joga com a Chapecoense, amanhã, Aston Villa acerta a contratação de João Gomes. E Flamengo pode lucrar com a venda. É só assim, desse jeito. Flamengo aguarda retorno de Alexandro, Danilo e Léo Pereira aos treinos. Flamengo acerta a contratação de Andrew, promessa de 18 anos do Bahia. Contrata os caras tudo novos. BAP mantém projeto de estádio do Flamengo, gasômetro, mas sem prazo definido. Besiktas demonstra interesse em Léo Pereira, do Flamengo. Flamengo tem ingressos esgotados, para variar. Acompanha a disputa da Taça das Bolinhas. Flamengo acompanha a arbitragem, analisa convite para Portugal e monitora Thiago Almada. É que Portugal gostou tanto do Flamengo que já convidou para ser para o ano que vem, 2027. Flamengo vence o Benfica, vê Léo Pereira despertar interesse ao Besiktas. Futebol é aquela história, né? Que eu falo, é aquela história. Agora, por enquanto, especulações até terminar a Copa. Depois de terminar a Copa aí, vai ter que haver as ações, né? Porque fala de lá, fala de cá, contrata, vende, contrata, empresta, toma emprestado, é por aí. São as especulações que a gente vai destacar dentro do programa. Ponto final do programa Jornal Esporte de hoje, prometendo voltar amanhã, se Deus quiser, nesse mesmo horário. Um abraço para todos, um bom final de tarde e fiquem com Deus, fiquem com o maior do mundo.
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3: Meio-dia.
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1: 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Meio-dia e 37.
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5: Meio-dia e 49.
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Tô chegando aqui na sua Alcance FM para começar mais um programa Tato Sucesso. Eu sou o Fabiano Cabeça e até às 5 da tarde levando o melhor da música para você. Tá tudo bem com você? Você tá bem? Você tá bom mesmo? Espero que sim. Vai ficar melhor ainda a partir das 2, porque você vai mandar sua mensagem e você vai falar comigo aqui no Alcance pelo 32 3574 1626. Você manda sua mensagem, você participa, você fala comigo. Lembrando que de hora em hora você fica muito bem informado com o giro de notícias da parceria do Alcance com a agência Rádio Web. Ah, e lembrando também que hoje tem brinde, tá, gente? Tem brinde pra você. É só você mandar sua mensagem, participar, falar com a gente aqui no Alcance. A primeira hora a gente dedica pra conversar com você, falando sobre temperatura. Tá frio, hein, gente? Meu Deus do céu. Vamos falar daqui a pouco sobre isso. É, também de curiosidades. Vamos falar sobre a final da Copa do Mundo. Ei, meu Deus do céu, hein? Ai, ai, ai, vamos falar sobre isso. E, gente, tem um campeonato brasileiro no meio de tudo isso, você acredita ainda? Meu Deus do céu. Vamos falar um pouquinho de esportes aqui no Alcance pra você também. Bora começar essa quinta-feira, ao final de semana você dá aquela olhadinha de lado e tá logo ali. Tá logo ali pra você. Nesta quinta-feira, hoje é dia 16 de julho de 2026. Você ligado na melhor, você ligado com o programa Tarte Sucesso, que tem um apoio cultural de Açougue do Valmir, Frio Mac, também Burger Big Hamburgueria, Marquinho Pintor e Nilson Machado, montador de imóveis. São os parceiros do programa Tarte Sucesso, que começa agora ao som de Guilherme Santiago e Ana Castela, a música Meia-Noite e Meia. Agora é 1h12, a música é Meia-Noite e Meia, mas agora é 1h12. Boa tarde.

0: Fala comigo aqui no Alcance, você curtiu aí o som? Começamos com Guilherme Santiago e Ana Castela, meia-noite e meia. Também Grupo Menos é Mais, Simone Mendes, Pedro Pecado, Guilherme Silva, a música Amor de Jasmin, E também tivemos o som de Chitãozinho e Chororó, Pura Emoção. Gente, vou falar uma coisa pra vocês, né? O assunto tá sempre sendo o mesmo nesses dias, né? Temperatura, meu Deus do céu. Mas hoje, sim, vai ser uma tarde melhor um pouquinho, né? Por exemplo, ontem eu falei, né? Avisei pra vocês, Gente, vai fazer muito frio à noite. A mínima de 9 graus. Deu 9 graus durante a madrugada. Porém que hoje a temperatura máxima é 23 graus. A temperatura que está nesse momento é a máxima de hoje. E a mínima, 11 graus. Então, mesmo lance. Continuando da mesma forma, gente. À noite, mais frio. Então veste seu agasalho se for sair à noite. E umidade do ar 44%. Eu fico sempre pegando seu pé, gente, porque eu sei que essa época do ano, você, tô falando com você, você aí, ó, que tá trabalhando, você que tá em casa, não bebe água direito. Vamos hidratar, porque depois fica aí, ah, meu Deus, tá tupido, só, gente, aí me ajuda, né? Tá gripado, lógico que tá gripado, não tá cuidando. Tem que hidratar, vamos beber água, né? Comer frutas, alimentar bem. E para evitar essas, né, essas epidemias, essas gripes aí, que essa época do ano é muito fácil de acontecer. Então, vamos se cuidar, gente. E claro, ouvi muita música e já manda sua mensagem para participar com a gente pelo 32-3574-1626. 1h28, chegando o som de Babado Novo, a música Doce Paixão.
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0: Fala comigo aqui no Alcance. Você curtiu o som de Cláudia Leite, a música Doce Paixão. Também tivemos o som de Grupo Raça, ela e o namorado dela, eu e minha namorada. Que confusão, hein, gente? Confusão danada. Meu Deus. Também tivemos o som de Claudinho Buchecha, Quero Te Encontrar. É, gente, hoje é dia... Deixa eu dar uma olhada na data aqui. Cadê? Ah, hoje é dia 16 de julho de 2026. O dia 16 de julho é o dia do comerciante. Pra você, comerciante, que tá ligado com a gente, parabéns pelo seu dia. E também, hoje é dia mundial das cobras. Você sabia disso? Não sabia? Ah, então vou contar um pouquinho pra vocês sobre esse dia. O dia mundial da... Todo mundo tem medo, né? Tenho certeza que muita gente tem medo. Tem medo de cobra. Mas o dia mundial da cobra, ou das serpentes, celebrado anualmente no dia 16 de julho, busca a ter consciência da população sobre a importância ecológica destes répteis. Elas são essenciais para o controle de pragas, como roedores, e contribuem para a medicina. O Brasil abriga cerca de 440 das mais de 4 mil espécies de cobras conhecidas no mundo. Nem sempre, quando a gente fala de cobra, então são todas também venenosas, né, gente? Tem cobras que não são venenosas. Então, vamos ter consciência com as cobras no Dia Mundial da Cobra. Ai, meu Deus do céu, gente. O pessoal tá manifestando. Depois eu vou ler as mensagens do pessoal manifestando sobre o Dia Mundial da Cobra. É, meu filho, é isso mesmo. Vamos de música? Bora de música! Chegando agora o som da Ivete Sangalo com o Marcelo Camilo. Essa música é linda demais, gente. A música Teus Olhos. Sente o som.
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0: Fala comigo aqui no Alcance agora, 1h51, você curtiu o som de Beth Sangalo e Marcelo Camelo, a música Teus Olhos. Marcelo Camelo, que era cantor, né, era componente da banda Los Hermanos. E também tivemos o som de Hugo Guilherme com esse popurri Não Vivo Sem Você, Mel na Minha Boca e Fim de Noite. É, gente, Copa do Mundo tá chegando na reta final, né? Reta final da Copa do Mundo e com diversos números incríveis. E mais uma final incrível que vai ser entre Espanha e Argentina. Ontem a Argentina mais uma vez ganhou de virada da Inglaterra. Aqui, vamos lá, né? O pessoal que estiver participando, eu quero que vocês comentem do jogo de ontem. O que vocês acharam? Eu achei que a Inglaterra arregou. Arregou, mas arregou bonito, viu? Pipocou, amarelou, dá qualquer nome, dá os nomes que você quiser. Foi uma coisa fora do normal, pelo amor de Deus, não existe o que aconteceu. Não existe. Tá de brincadeira. E com isso tudo, né? A Inglaterra fez 1-0, tomou a virada da Argentina e agora neste domingo vamos ter a final entre Espanha e Argentina às 4 horas da tarde. Mas antes, vamos ter França e Inglaterra no sábado, às 18 horas, para disputa de terceiro e quarto lugar. A disputa de terceiro e quarto lugar é tipo água de chuchu, sabe? Ah, beleza, né? Ou comer chuchu assim, sem tempero, sem nada. É, não tem graça, gente. Não tem graça nenhuma. É o famoso prêmio de consolação, né? Ah, quem ganhar, beleza, eu sou o terceiro colocado, legal. Você lembra qual foi o terceiro colocado da Copa de 90, por exemplo? Não vai nem lembrar, né? Mas faz parte, tem que disputar, tá aí. Então, vamos aguardar. Quem vai ser, ou será que vai ter um bicampeão do mundo? A Espanha? Será que vamos ter uma nova tetracampeã do mundo? A Argentina? E bicampeã consecutiva? Vamos ver. Agora, falta 7 minutinhos para as 2 da tarde. Daqui a pouquinho tem a sua participação. Você manda a sua mensagem, você participa, você fala comigo e tem brinde.
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0: Ah, meu povo, é cada coisa que acontece em off, vou te falar pra vocês. Deixa eu ver lá. 12:03 aqui na Alcance. Você curtiu o som de Elton John, do ano de 1985, Nikita. E tivemos Zezé de Camargo. Na verdade, essa música aí, ela já tem mais de 20 anos, essa música. Porém que o Zezé regravou ela de novo nesse projeto 2026 rústico, né? A Essências, a música Irmão da Lua, Amigo das Estrelas. E é uma música maravilhosa que você curtiu aqui no Alcance. Vamos para um breve e rápido apoio cultural e depois do apoio tem a sua participação. Você participa, você fala comigo aqui no Alcance pelo 32 3574 1626. Manda sua mensagem e tem brinde. Quer saber o... você quer saber o brinde de hoje? Tem videozinho do Fabiano Cabeça lá no status. Se você tiver o telefone da Rádio Alcance lá agendado no seu telefone, no seu celular, você vai ver o videozinho que o Fabiano Cabeça fez, convidando você para estar participando com a gente. Ah, quer ver como é que o Fabiano Cabeça fez o vídeo? Dá uma olhadinha lá e tem também, eu falo lá sobre o brinde. O brinde daqui a pouquinho eu falo no ar aqui para você. Agora, apoio cultural 12 e 4.
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1: 12:09.
3: Quinta-feira, 16 de julho de 2026. Este é o Giro de Notícias. Eu sou Breno Zonta e você acompanha os destaques do momento. Máquinas industriais, pneus, açúcar, etanol, tabaco, madeira e calçados. Estes são alguns dos produtos que pagarão taxa adicional de 25% a partir de 22 de julho, após a decisão de Donald Trump. Petróleo bruto, café em grão, aeronaves, carne bovina, celulose, suco de laranja e ferro gusa ou ferro nióbio estão entre os produtos mais exportados pelo Brasil aos Estados Unidos, mas ficaram de fora da nova cobrança. Um casal de pastores em Roraima está sendo investigado por suspeita de ter estuprado ao menos 6 meninas de 12 a 17 anos na capital Boa Vista. De acordo com a Polícia Civil, Wenderson de Souza e Arielle de Souza, ambos de 24 anos, usavam a fé e a posição de liderança religiosa para convencer as meninas de que os atos sexuais faziam parte de um propósito espiritual e ofereciam a elas dinheiro e outras vantagens para manter o silêncio. Um incêndio em um orfanato na periferia da cidade de Argel, a capital da Argélia, deixou ao menos 11 mortos e 19 feridos na madrugada desta quinta. Entre as vítimas estão várias crianças, de acordo com as informações oficiais do país. A causa do fogo ainda é desconhecida. Morreu nesta quinta, aos 83 anos, no Rio de Janeiro, o jornalista Renato Machado, que apresentou por décadas programas da TV Globo como Bom Dia Brasil, Jornal da Globo e RJTV. A causa da morte não foi divulgada. Enquanto os fãs de futebol esperam pela final da Copa do Mundo no próximo domingo entre Espanha e Argentina, podem matar a saudade do Brasileirão, que volta nesta quinta, com dois jogos pela 19ª rodada, ambos às 7h30 da noite pelo horário de Brasília. O Vasco estreia seu novo técnico, o português Pedro Emanuel, em Salvador contra o Vitória, enquanto o Santos visita o Botafogo no Rio de Janeiro, sem Neymar, que ganhou um período de descanso depois do Mundial com a seleção brasileira. O Giro de Notícias é uma produção da Agência Rádio Web. 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

0: comigo aqui no alcance, agora 12h14, boa tarde. Eu queria deixar um recado aqui pro São João do Terceirão 2026. É no dia 18 de julho, às 15 horas, no ginásio coberto. É, haverá quadrilha, correio elegante. É chique agora falar, né? Correio elegante, comidas típicas e muito mais. Contamos com a sua presença para deixar esse arraiá ainda mais animado. É o Arraiá do São João do Terceirão, lá no dia 18, às 15 horas, lá no ginásio coberto. Vamos lá, chegou aquele momento que você participa, aquele momento que você fala comigo aqui no alcance. Você vai mandar sua mensagem, você participa, você fala comigo pelo 32-3574-1626. Lembrando, você participando e falando comigo, olha só, gente, tem brinde hoje. Hoje o pudim da padaria Sabor com Arte, aquele pudim maravilhoso do meu amigo Robinho. Robinho, grande amigo, grande abraço, tamo junto. Com Fabiano. Você que estiver participando com a gente, tá concorrendo a esse pudim, manda sua mensagem. E, ó, já falei, lá no status do WhatsApp da Rádio Alcance, tem o videozinho do Fabiano Cabeça convidando. Hoje tá até chique, hoje tem a foto dos locutores da Alcance lá. Se você não conhece o Chechel, não é possível, né? Não é possível que você não conheça o Chechel, mas se você não conheceu o Chechel, vai lá, tem a fotinha. Ah, não vejo Raimundo Marangon. Raimundo Marangon já é difícil. Raimundo Marangon é tipo a figurinha do Messi no álbum de figurinhas da Copa do Mundo. É mais difícil de ver o Raimundo Marangon. Lá tem a foto lá do Raimundo. Boniek, nós estamos tudo junto. E além disso também tem o videozinho do Fabiano Cabeça convidando você para participar com a gente. Zé Lúcio ligado com a gente no bairro do ginásio. Também tem a Jaqueline Grossi mandando aquele boa tarde. Que a Jaqueline quer oferecer a música pra Rosângela lá do Melão, a música Barquinha de Ouro. Tem áudio, tem fala comigo? Fala comigo!
1: Fala, Fabiano, boa tarde, beleza?
0: Boa tarde.
1: Coloca pra nós ouvir aí Detonautas, outro lugar. Para o pessoal que tá ligado no alcance e pro pessoal desta capa. Ontem nós estávamos ouvindo você chorar de rir aqui, hein? Tem base, não, hein? A procura do sacudo. Sai, cachorro, doido, amarrado. Os caras aqui não sabe brincar, não. Vocês têm que pensar demais. Tamo junto, cara. Forte abraço. Deus abençoe ela essa tarde.
0: Amém, meu amigo. Mas pelo amor de Deus. Ah, eu tô de Saturno, você me fala. O pessoal falando essas outras coisas aí. Aí sai o áudio de novo, tá tudo bem. Ô, Jonathan, aqui, aquela hora, sério, eu fiquei até meio tonto, cara, de tanto que eu ia aqui. Eu fiquei tonto. Você tá doido, gente? Oh, meu Deus do céu. Ai, ai, ai. Vamos lá, mais participações aqui. Deixa eu dar uma olhada aqui nas músicas. Uhum. Meu amigo Nilson Machado ligadinho com a gente, é esse nosso parceiro da nossa programação. Cadê aqui a participação dele, ó? Tudo bem com você, mano? Tudo bom. Manda a música do Freestyle oferecendo para a esposa Paula. Todos que estão curtindo, que curtem esse funk antigo. Boa! Boa, Nilson! Um grande abraço! Luana também ligada com a gente. Tá mandando aquele boa tarde. Boa tarde, Luana. Tá participando do sorteio, hein? Cadê? Tem mais aqui, ó. Cadê? Maria Helena. Ô, Maria Helena, tudo bem? Maria Helena ligadinha com a gente. Aqui, ó. Mandando um grande abraço. Ó, eita, esse café tá subindo a fumaça. Ah, tá. É porque viu o vídeo, gente. Quem, ó? Eu não vou falar detalhes do vídeo. Se você quer ver o videozinho, vá lá, comenta e já tá participando do sorteio. Igual a Michelle foi lá, comentou no videozinho. Boa tarde, Fabiano. Isso aí, ó. Manda aquela mensagem. Eu quero também aproveitar, agora 2h18, mandando um abraço ao meu amigo Lucas, o guitarrista da Companhia do Forró, o melhor guitarrista de Minas Gerais. Esse é o cara. Ele também é conhecido como Luan Santana da Chopi. Esse é o cara. Um grande abraço. A Tati no Rio de Janeiro. Quero mandar um abraço para as chuchus. Ó, Andréia, Josi, Maga, ligada com a gente lá em Ubá. Bora de música? Bora de música! É a Companhia do Forró. E lembrando que a Companhia do Forró esse final de semana está no Clube UFA. É, no sábado, a partir das 10 da noite. E no domingo nós vamos estar no Pesque Pague Bolandini, depois da final da Copa do Mundo. E, ó, acompanha, gente. Segue lá, Companhia do Forró 2008, lá no Instagram, pra você ver as novidades. Bora de música!
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0: 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Vamos ouvir!
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2: Vamos lá, essa vai ser a última da live. Eu tô vendo aqui, não, que você falou assim, ó, obrigado pelo alô.

0: aqui caso, quem estiver acompanhando a programação da rádio no aplicativo, aí eu toco a música.
1: Da escola,
0: pela live aqui,

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2: Por isso que eu falo, Fabiano Cabeça, trabalha com fone de ouvido, por favor. Que aí você ouve tudo que você está fazendo. Agora estou ouvindo muito bem, estou ouvindo muito bem. Aqui é a Rádio Alcance e você participando comigo, mandando sua mensagem no 3235741626. Vamos lá, vamos continuando com a nossa participação. Deixa eu dar uma olhada aqui. Teve a minha amiga Indiara pedindo aqui, ó. Boa tarde, Fabiano. Toca a música Todo Mundo Menos Você, da Marília Mendonça. Dona Geralda também ligada com a gente, mandando aquele boa tarde. Toca pra nós aqui a música do João Mineiro e Marciano, Crise de Amor, oferecendo para todos os aniversariantes e todos os ouvintes. Mas, fala, Fabiano, esse frio aí é premonição. Aquela postagem sua do cafezinho em plena segunda-feira já dizia muita coisa, que ia esfriar. Isso aqui tá falando, né, Cadu? Gostaria de ouvir a música Sempre Assim com Jota Quest, oferecendo para todos os ouvintes. Valeu, muito obrigado, boa tarde. E ele falou que não sabia que hoje era dia das cobras. Então, ele quer mandar um grande abraço para a sogra. Hoje, vocês não perdem a piada também, viu? Tipo... Hoje, eu não, tô falando meus ouvintes, é um caso sério, gente. Ai, ai, ai. Não, não pode falar um negócio desse não, Cadu. Que isso, você tá doido. Imagina. Mandando um grande abraço pra Valéria, tá ligada com a gente, tá mandando aquele boa tarde. Também tem a Preta do bairro Grama, que tá aqui, ó. Boa tarde, Fabiano, quero ouvir a música do Nando Moreno, Chapeludo. Oferece pra todos que estão ouvindo a Rádio Alcance, pra Maria da Idílio Íntimo e também pra Michele Linda. Quem quer ouvir a mesma música é a Luciana, tá ligada com a gente. Quer ouvir o Chapeludo. Chapeludo. Oferece pra Jenny, pra Ritinha e pra Anne. Beijo pra Anne. Ah, quem mais tá ligado com a gente? Deixa eu ver aqui, ó. Cadê? Vamos lá, o pessoal mandando as mensagens, participando. Adriana Soares ligadinha com a gente, mandando aquele boa tarde. Olha o frio. Tá frio, hein? E friagem danada, meu Deus do céu. Elisângela Leandro também ligada com a gente, tá mandando aquele boa tarde. Vamos com mais um pouco de música, gente? Acho que eu já vou aproveitar e tomar aquele cafezinho que eu fiz, tá? Já rola aquele cafezinho, não rola? Ah, acho que rola sim. E bora de música aqui no Alcance. Manda sua mensagem, participe. Você tá concorrendo a brinde. Tem brinde hoje pra você, tem um pudim da padaria Sabor com Arte. Arte, sucesso!
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12: O Aqui Não Tem VAR está no ar, em ritmo de tango, com muito drama. Argentina supera a Inglaterra e está na final. O triunfo argentino foi de virada, algo raro em semifinais. Só para vocês terem uma ideia, de 1970 para cá, isso ocorreu apenas duas vezes no tempo normal. O Brasil venceu o Uruguai por 3-1 na Copa de 70, na trajetória do tri. E a França virou contra a Croácia em 98 por 2-1. E essa virada argentina veio comandada por ele, o gênio Lionel Messi. A Inglaterra largou na frente com Aaron Gordon, mas tomou a virada nos minutos finais com gols de Enzo Fernandes e Lautaro Martínez. As duas assistências, óbvio, foram dadas pelo craque de Rosário. Com os dois passes decisivos, o camisa 10 da Argentina chegou a 12 assistências. E adivinhe, se isolou no topo do ranking. Mais um recorde batido por Messi na Copa do Mundo. Antes do jogo desta quarta, ele estava empatado com o alemão

Walter, que disputou os mundiais de 54 e 58. O ex-atacante da Alemanha tinha dado 10 assistências e era o líder do ranking há nada menos, nada mais que 68 anos. E se tem algo que Messi fez no Mundial de 2026, foi colecionar recordes, como, por exemplo, mais gols em Copas, 21, e também mais vitórias em Copas, 21. E não é só durante os 90 minutos que a Argentina vira notícia, mas também na comemoração. A festa da Argentina pela vaga na final da Copa de 2026 contou com a presença de uma faixa proibida pela FIFA. Os jogadores celebraram a virada em Atlanta sobre a Inglaterra com a mensagem: "As Malvinas são argentinas". A FIFA tinha determinado que fossem proibidas entradas de torcedores com qualquer referência à Guerra das Malvinas que ocorreu em 1982. E assim a Argentina chega à segunda final consecutiva de Copa do Mundo, com viradas emocionantes, desafiando a lógica e cantando suas dores, dentro e fora de campo. O Aqui Não Tem VAR vai se despedindo, já com muitas saudades dessa maravilha chamada Copa do Mundo.

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1: 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Bora lá, deixa eu dar uma olhada aqui nas mensagens, o pessoal participando com a gente. Tem áudio, tem fala comigo, então fala comigo!
2: Fala, Fabiano Cabeça, boa tarde, é o boneco da Metalúrgica do Rodrigo, estamos aqui hoje na cidade de Ubar. Aqui, queria oferecer aquela música do Village People, Macho Man, pro meu amigo Marlos, e ele mandou dizer que também eu ouvo o Fabiano Cabeça. Ui!
1: Ai, ai, ai, Village People, Macho Man. Tem uma turma que gosta dessa música, né, gente? Oh, meu Deus do céu. Vamos lá, vamos colocar Village People daqui a pouquinho, então, pra essa galera maravilhosa. Valeu, valeu, boneco, tamo junto. Mais mensagem, mais fala comigo.
3: Fala comigo, Fabiano Cabeça.
1: Opa.
3: Meu nome é Luiz Otávio.
1: Luiz Otávio.
3: Quero mandar a música pro meu tio Julimar. Ele tá fazendo aniversário hoje.
1: Opa, parabéns.
3: A música é Peão Todo Tatuado. Abraço, meu amigo.
1: Valeu, valeu, valeu, meu amigo. Obrigado, obrigado. Luiz Otávio ligado com a gente. Muito obrigado. Ah, vamos tocar essa música. Tá estourada essa música, Peão Todo Tatuado. Meu amigo Marquinho corintiano, Marquinho que é parceiro da nossa programação, Marquinho pintou, tá ligado com a gente. Valeu, Marquinho, grande abraço, tamo junto. Mais mensagem, Josi, também ligado com a gente. Oi, boa tarde, aqui é a Josi, gostaria de ouvir a música Bom Chibom, vai pras meninas da EVD Confecções, aquele abraço. Valeu, valeu, um abraço pras meninas ligadinhas com a gente aí. Tem mais mensagem. Mais mensagem, mais fala comigo! Deixa eu ver, acho que esse áudio aqui, ó. Vamos lá.
4: Oi, Fabiano, bom dia. A Débora que daí.
1: Tudo bem, Débora?
4: Eu gosto de falar com o senhor, vai dar tudo certo. Parece que eu tô minha sogra, meu sogro, com meu marido, todo Wagner.
1: Uhum.
4: E minha cunhada. Vai.
1: Vamos lá, valeu, valeu, valeu, valeu, Dé, obrigado pela sua participação, mais mensagem, mais fala comigo!
5: Fabiano, manda um alô aí pra nós, Osho Pintor,
1: ó.
5: Manda pro Tiano também, que tá ouvindo aí.
1: Tianinho?
5: Manda pra nós uma bem apaixonada aí do Daniel, o cheiro dela.
1: Eita, trem, vamos até colocar na primeira da sequência aqui, ó, cheiro dela. Essa daí é boa, hein? Essa música é boa. Cadê Daniel, o cheiro dela? Cadê? Opa! Aqui, vamos ajeitando aqui, vamos lá. É ao vivo, menina. Ai, ai, ai. Aqui, valeu. Valeu, Chechel. Você é fera demais. Chechel pintou também o Washington. Quem também tá ligado com a gente? Meu amigo Paulinho Lau. Fala, Paulinho. Quer ouvir a música do Israel Lopes? Já chegou o teu momento. Vai para todos os ouvintes da rádio. Mais mensagem. Valeu, Paulinho. Grande abraço. Aqui, ó. Boa tarde. Eu quero ouvir a música da Lady Gaga, Poker Face. Só para curtir. É a Daisy. Valeu, Daisy. Obrigado, tá? Deixa eu dar uma olhada se tem mais mensagens aqui. Mais mensagens. Quem falou que tá ligado com a gente? Cadê? Vamos lá, tem que mandar mais mensagens aqui, né? Trem. Ó, o Denilson Valenotti. Fala comigo, Fabiano Cabeça. Boa tarde, sai cobra. Ai, ai, ai, meu Deus do céu. Tamo junto, meu amigo. Denilson Valenotti, esse é fera demais. Boa tarde. Tamo junto. Bora de música aqui na sua 104,9, agora 3h16, boa tarde.
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0: Agora 3h32, aí o som apaixonado, conexão, essa música bacana. O Arnaldo e a Cláudia estão ligadinhos no alcance, curtindo, pediu essa música, tá aí, ó, tá no ar pra você. 3h32, apoio cultural, depois do apoio venho com a última parte da nossa participação, manda sua mensagem, tem 14 mensagens pra gente ler aqui pra você. Daqui a pouquinho eu tô de volta.
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23: 3h36.
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0: Vamos lá então com a reta final da nossa participação. Agora 3h38, finalzinho, tá? Aí, como eu já falei, as músicas que de repente eu não consegui tocar nesse bloco, a gente toca no próximo bloco, fica tudo certo. Beleza? Nilcinho que ouviu, Rap Solitário. Mandando pra todos os aniversariantes, falou, eu ouvo o Fabiano Cabeça. Se você ouve o Fabiano Cabeça, manda aquela mensagem, eu ouvo o Fabiano Cabeça. Vamos lá, vamos lá, vamos lá, vamos com as mensagens aqui. Deixa aqui. Uhum. Cadê, cadê? Boa tarde. É... Uhum, quero ouvir a música aqui. É a Rosângela, tá oferecendo pra Jaqueline, pra Amanda, pra Lenice, pra Maria Helena. E todos estão ligados com a gente. Muito bem. E tem também alguém oferecendo para a Jaqueline. Opa, música do, da Perla Fernando. Tem áudio também, tem. Fala comigo, vamos lá, rapidinho. Fala comigo.
1: Eu não sabia no cabeça que tinha falado da Lila.
0: Da Lila.
1: Eu gostaria de participar do sorteio.
0: Vai participar do sorteio.
1: Mandar um alô para todos que estão ouvindo a rádio. Uhum. Para minha mamãe Janaína. Uhum. Para tia Brunelli.
0: Certo.
1: Para tia Laura.
0: Muito bem.
1: Para minha amiga Betânia.
0: Muito bem.
1: Para Cecilinha, irmã da Betânia. Uhum. E pra tia Márcia lá do ginásio. Boa tarde.
0: Boa tarde, Dalila. Obrigado pela sua participação, minha amiga. Mais áudio, mais fala comigo.
2: Fabiano, olha só, eu esqueci de falar o nome da minha música. Ó, oh, aquela música sabe, né? Família do Zezé. Eu vou com o Zezé aí. Eduardo falou onde mora. É, pega a forma que vamos. Ó, oh, eu não sou cachaceiro, eu sou consumidor.
0: Valeu, meu amigo. Valeu ao seu, obrigado pela sua participação, meu amigo. Mais mensagem, mais fala comigo. Boa tarde, Fabiano Cabeça. Manda um alô pra turma aqui, ó. Coloca a música Batom do Garoto RP. Valeu, Jamanta. Um abraço para o pessoal lá do Açougue do Valmir. Tem mais mensagem, tem mais áudio, tem mais. Fala comigo.
3: Boa tarde, Fabiano Cabeça. O Marcelo tá falando, tá levando pra assistir o seu programa, né?
0: Opa, é...
3: Vou pedir se você tocar uma música pra nós, aí, te abraço, rapaz. Paixão Proibida.
0: Opa.
3: Vou oferecer pro Chico, meu irmão, pro Orlando. Nós estamos aqui na Fábio Churrasqueiro, viu?
0: Opa.
3: Manda pra nós, hein? Valeu.
0: Show de bola. Valeu, valeu, Marcelo.
3: Fabiano Cabeça, esqueci de falar. Eu quero você participar do sorteio, tá bom?
0: Claro.
3: Valeu.
0: Vai participar, Marcelo.
3: Vou fechar a minha música com a minha namorada, tá? Família, tá?
0: Opa.
3: Tá bom?
0: Tamo junto. Valeu, valeu, Marcelo. Obrigado, obrigado pela participação. Show de bola. Maneiro demais, o pessoal mandando as mensagens. Ligadinho, o pessoal tá ligado, uma altura da rádio aí, ó. Curtindo a Rádio Alcance. Igual a Roberta Moreira também, ó. Mandou boa tarde, tudo jóia? Tudo jóia, Roberta. Graças a Deus. Quer ouvir a música do Luan Santana, Chuva de Arroz. Quem também tá ligadinho com a gente é a Vitória, Vitória Max. Mandou aquele boa tarde, quer ouvir a música Vai Lá em Casa Hoje, da Marília Mendonça. Simone também tá ligadinha com a gente. Tá, ok, ó. Manda um alô para minhas filhas, Stephanie e Estela, também para Josi, para Luciana, para Flavinha, para Paré, para Dayana, Dayane, agora sim. Mais áudio, mais fala comigo!
4: Boa tarde, Fabiano Cabeça, só alegria, garoto.
0: Só alegria.
4: Boa tarde a todos, só
0: sempre.
4: Alegria.
0: Só alegria, Joãozinho.
4: Saudações, rubro-negro, brasileirão, tá voltando.
0: É, rapaz, pra decepção,
4: hoje
0: é.
4: Hoje tava bom pra ouvir um tango, hein, rapaz.
0: Tango?
4: Imagina bem ouvindo um tango, hein.
0: Ah, não mexe com isso não.
4: Só que como amanhã é feriado aqui em Volta Redonda, a gente tava já tão no ritmo do sexto.
0: Ah.
4: Toca pra mim aí, Tiaguinho, vencedor. Argentina, tchiu.
0: Ai, meu Deus, esse José é peça demais, gente. Meu Deus do céu. Angelita também ligada com a gente, mandou aquele boa tarde, risadinha. Por que será? Eu nem fico rindo aqui na rádio. Eu sou tão sério. Se possível, manda a música Te Perdi com Twister, oferecendo para os funcionários da Zyme, confecções, para os filhos Romário, Catiane, a Ana Luísa, o neto José Felipe, para a Nora Rafaela, para o genro Felipe, para os pais Tarcísio e Laurinda, para a minha prima Luzia, lá em Santa Isabel. Abraços. Valeu, Angelita. Obrigado, tá? Obrigado pela sua participação, minha amiga. Mais mensagem, mais áudio, mais fala comigo!
5: Boa tarde, Fabiana. Fala comigo.
0: Fala comigo.
5: Denise do Bairro Boa Vista. Quero ouvir a música Lília, uma música lenta. Quero oferecer meu esposo, Valtinho, meu filho Lília, para a noiva de Cristiano, para todas as minhas colegas.
0: Beleza.
5: para todos vocês da rádio.
0: Valeu. Mandando um abração também para a Araceli, que eu sei que tá ligadinha com a gente, também a Maria Aparecida do bairro Grama, a Rosane do bairro Grama também e a Marta. Pessoal, tudo bairro Grama, é audiência total. E também o pessoal lá no bairro do Patrimônio e também no bairro Floresta. Um grande abraço. Bora de música? Bora de música. Minha mãe, Dona Ana, lá do bairro Imperial, sei que tá ligadinha com a gente. Mamãe, beijo.
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0: Betel.
1: Obrigado, Matias.
0: Prazer
1: obrigado,
0: estar aqui
2: Sampaio.
0: Com você.
2: Obrigado, meu irmão.
0: Sampaio. Obrigado, que honra
2: prazer,
0: pra nós, viu?
2: Muito prazer.
0: 40 anos do Teodoro e Sampaio.
1: Coisa boa, vocês bonita. Participando com a gente nos 40 anos, viu, Matão?
0: Que
1: você
0: maravilha.
1: Conhece a luta, o trabalho.
0: Sei, é verdade. E você é um... Theo, você é um exemplo na nossa classe, na nossa música sertaneja, o trabalho que você faz a vida toda, incansável e sempre com sucesso. Eu admiro muito você, seu trabalho e você ao lado dessa maravilha que é o Sampaio também.
2: Obrigado.
1: Olha, a gente não tem palavras para agradecer, porque vocês estão sempre junto com a gente.
0: Isso.
1: O convite que a gente faz para os programas, vocês estão sempre vai nos programas. Agora, 40 anos do Teodoro Sampaio, Mato Grosso e Matias, que coisa boa.
3: Parabéns pela linda história, por tudo que vocês fizeram obrigado, e fazem Matias. E ainda vão fazer pela música sertaneja.
2: Deus quiser, obrigado.
1: Muito obrigado. Nós.
0: Todo o sucesso do mundo nesse DVD.
1: Obrigado mais uma vez, viu, cara? Tá?
0: Alô, Teo.
2: Falou, irmão, com Deus.
1: E vamos que vamos.
3: Costuma com nós.
1: Boa demais.

esse. Tem situação melhor que essa para você mostrar a si mesmo que você é um vencedor. Você inspira vencedores tipo nós há 20 anos atrás. Muito louco, né? Olha que cenário lindo, plateia linda. Valeu a pena. Você é um exemplo de vencedor.

0: vencedor nem sempre aquele que ganha a corrida, e sim aquele que inspira gerações. E você é um desses, Thiago André.
1: Você também é um vencedor, Gabriel Baiano. Obrigado pela parceria. Te amo. Força
2: e honra.
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0: Tá aí, a música Vale em Casa hoje. 4:01. Apoio cultural, depois apoio, volto com mais música. Lembrando que às 4:30 tem o sorteio, então fica ligado com a gente.
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0: 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Um grande abraço para você que tá ligado com a gente. Daqui a pouquinho tem o sorteio para você que participou com a gente. Bora de música, bora de música. MC Marcinho, Rap do Solitário, bora ouvir.
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0: 4h31, Zé Neto e Cristiano, aí é loucura. Apoio cultural, depois do apoio, venho com a última parte da nossa programação e o sorteio, então fica ligado com a gente.
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0: Fala comigo aqui no Alcance, agora 4h37, vamos com a reta final da nossa programação, agradecendo aos nossos apoiadores, Açougue do Valmir, Friomac, Burger Big Hamburgueria, também Marquinho Pintor e também Nilson Machado, montador de móveis. Eu dei uma parada aqui, que eu dei uma olhada pro lado, que tá tudo certinho. Agora sim. 4h37, agradecendo aos nossos apoiadores e também, claro, você, meu amigo, minha amiga ouvinte, muito obrigado pela sua companhia. Nós já vamos entrar com aquela sequência light para relaxar. De 5 a 6 tem o Happy Hour Alcance. Lembrando que hoje é quinta-feira, então às 7h30 da noite tem ele, Bonnie Eckbauer, com Misto Quente. E às 10 da noite tem o Love Time tocando o seu coração. Antes de tudo isso, tem o sorteio para você que mandou sua mensagem participando com a gente. Vamos ver quem que vai levar para casa esse pudim maravilhoso da padaria Sabor com Arte. Um grande abraço, meu amigo Robinho, aí pelo brinde, tá? Vamos lá, vamos para o sorteio! Pum! Muito bem. A pessoa que vai ganhar o brinde, ela pediu a música Chuva de Arroz. Então quem ganhou sabe quem que é, né? Pediu a música Chuva de Arroz. É a Roberta. Roberta, obrigado, tá? Obrigado pela participação. Vou entrar em contato com você para você pegar o seu brinde. E como já falei, vou ficando por aqui, deixando a sequência final. E muito obrigado, amanhã eu tô de volta a partir de 1 da tarde com participação, com brinde e muita coisa boa pra você. Um grande abraço, chegando o som de Robbie Williams, a música Sexed Up. Abraço, boa quinta-feira e até amanhã.
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13: 5h35.
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0: Louvado seja o nosso Senhor Jesus Cristo.
1: Para sempre seja louvado.
0: Em nome do Pai, do Filho e do Espírito Santo.
1: Amém.
0: O anjo do Senhor anunciou a Maria.
1: E ela concebeu do Espírito Santo.
2: Ave Maria, cheia de graça, o Senhor é convosco. Bendita sois vós entre as mulheres. E bendito é o fruto do vosso ventre, Jesus.
3: Santa Maria, Mãe de Deus, rogai por nós, pecadores, agora e na hora de nossa morte. Amém.
0: Eis aqui a serva do Senhor.
1: Faça-se em mim segundo a vossa palavra. Ave Maria, cheia de graça, o Senhor é convosco. Bendita sois vós entre as mulheres, e bendito é o fruto do vosso ventre, Jesus.
3: Santa Maria, Mãe de Deus, rogai por nós, pecadores, agora e na hora de nossa morte. Amém.
0: E o Verbo se fez carne
1: e habitou entre nós. Ave Maria, cheia de graça, o Senhor é convosco. Bendita sois vós entre as mulheres, e bendito é o fruto do vosso ventre, Jesus.
3: Santa Maria, Mãe de Deus, rogai por nós, pecadores, agora e na hora de nossa morte. Amém.
0: Rogai por nós, Santa Mãe de Deus,
1: para que sejamos dignos das promessas de Cristo.
0: Oremos. Infundi, Senhor, vos rogamos, a vossa graça em nossos corações, para que nós que conhecemos pela anunciação do anjo a encarnação de Jesus Cristo, vosso Filho, por sua paixão e morte na cruz, cheguemos à glória da ressurreição. Pelo mesmo Cristo, nosso Senhor.
1: Amém.
0: Rezemos a São José.
1: Glorioso São José, a quem foi dado o poder de tornar possíveis as coisas humanamente impossíveis, vinde em nosso auxílio nas dificuldades da vida. Tomai sob a vossa proteção nossos pedidos e orações.

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0: 6:42.
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Boa noite. 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

aprender, praticar e viver segundo a vontade do nosso Deus, fazer aquilo que Jesus realmente nos comissionou, né? Nos ensinou, tem nos ensinado a fazer. Vamos orar. Pai, no nome de Jesus, ó Deus, obrigado, Deus. Obrigado pelas misericórdias do Senhor, Deus, que se renovou sobre as nossas vidas, pois esse é o motivo de não sermos consumidos, Pai. São as misericórdias do Senhor que se renovou sobre cada um de nós. Por isso estamos aqui, Pai, grato ao Senhor por todo o seu cuidado, por todo o seu amor, por toda a tua bondade. Ministra, Espírito Santo, aos nossos corações nessa noite, falam conosco mediante essa oportunidade, a essa reflexão, essa palavra que o Senhor já tem separado para as nossas vidas nesse momento oportuno. Deus, toma cada amigo, cada irmão, Pai, cada ouvinte em tuas mãos. Ah, Senhor, que o Senhor possa trazer a paz que excede todo o entendimento, Pai. Que essa palavra, Deus, venha ser semente a cada coração e que venha encontrar, Deus, pessoas disposta, Pai, a viver, a aprender, a te conhecer mais. Esse é o motivo de estarmos aqui, de viver, de aprender mais um pouco do Senhor. Te louvamos, Pai, por esse dia, te louvamos, Deus, pelo teu amor, por essa noite, já que o Senhor tem nos concedido. E continua, Pai, a falar conosco. Que esse momento, Deus, seja um momento que o Senhor venha ministrar ao nosso coração, trazer a memória, Deus, aos nossos corações, às nossas mentes, Deus, aquilo que o Senhor tem para cada um de nós. Te louvamos, te bendizemos, te agradecemos no nome glorioso e poderoso de Jesus. Amém e amém. Queridos, como eu sempre gosto de começar, iniciar, né, eu sempre gosto aqui de deixar, de trazer um título, né, para a nossa reflexão. E nessa noite não é diferente. E mediante ao escrito, mediante aquilo que a palavra de Deus nos fala, eu entendi e busquei um título a essa reflexão que teremos, né, que faremos. Será que amamos a Deus? Será que de fato temos amado a Jesus? Então vamos ler o que diz em João 14, 23 e o 24a. E a palavra de Deus diz assim: Jesus respondeu: se alguém me ama, obedece a minha palavra, e meu Pai o amará, e veremos a ele e faremos nele morada. Verso 24a diz assim: aquele que não me ama, não obedece às minhas palavras. Em outra versão, a Bíblia vai dizer assim, a palavra de Deus: as pessoas que amam obedecerá a minha mensagem, né, a minha palavra, e meu Pai o amará. O meu Pai e eu viveremos com ela. As pessoas que não me amam não obedecem a minha mensagem ou a minha palavra. A minha palavra que vocês estão escutando não é minha, mas do Pai que me enviou. Assim diz o nosso Senhor Jesus Cristo. Ó Deus, em nome de Jesus, obrigado, Pai. Obrigado pela tua palavra que é viva, poderosa e eficaz. Ministra aos nossos corações nessa noite. Enche o nosso coração da tua palavra e nos ensina a obedecer a tua palavra. Oramos, te bendizemos, te agradecemos no nome santo de Jesus. Amém. Então, queridos, pensando nessa palavra, pensando na reflexão para as nossas vidas nessa noite, eu lendo esse versículo, eu comecei a pensar sobre algumas coisas que muitos de nós fazemos, né, em alguns momentos ou em alguma fase. Será que de fato amamos a Deus? Porque, sim, talvez nos nossos dias seja até comum a gente encontrar pessoas que vai dizer que não ama a Deus, que não crê em Deus, que não acredita em Deus. Mas e nós, que professamos nossa fé em Jesus Cristo, que falamos que amamos a Deus, mas será que de fato amamos a Deus? Porque a Bíblia aqui está dizendo em João 14, 23, diz: Jesus respondeu: se alguém me ama, obedece a minha palavra, e o meu Pai o amará, e virei a ele e farei morada nele. Interessante que no mesmo João, né, só que em João 8, 31, a Bíblia vai dizer assim: Jesus disse aos judeus que haviam crido nele: se permaneceste na minha palavra, sereis verdadeiramente o meu discípulo. Aí um versículo 32 diz: e conhecereis a verdade, e a verdade vos libertará. Interessante a gente fazer uma junção, né, de juntarmos João 14 e João 8, que o 14, 23...

está dizendo, aquele que ama, se alguém me ama, obedece às minhas palavras. E no 8:31, Jesus está dizendo assim, aos judeus que criam nele. Então Jesus aqui estava dizendo para alguém, para o seu povo, se permanecesse na minha palavra, se aquele povo, naquele momento, permanecesse na palavra, verdadeiramente ele seria um discípulo de Jesus. E para mim, para você, nessa noite, não é diferente. A gente muitas das vezes falamos que somos de determinadas igrejas, fazemos parte de tal igreja, de tal grupo religioso, mas será que verdadeiramente estamos sendo discípulos de Jesus? Será que eu tenho sido discípulo de Jesus? Porque em João 14, 23 está dizendo assim, se alguém me ama, obedece a minha palavra. Então, na verdade, aquele que desobedece a palavra de Deus não ama a Deus verdadeiramente. Ah, Zezé, então quer dizer que você é perfeitinho? Não. Porque eu também, muitas das vezes, eu tropeço e desobedeço. Né? Por quê? Porque existe o pecado. A Bíblia diz que é o pecado que nos separa desse Deus. Mas uma coisa eu sei. É reconhecer quando eu errei, quando eu falhei. E peço perdão para Deus. E peço a Ele todos os dias, Senhor, me misericórdia. Deus, perdoa. Pai, tenha misericórdia de mim. Porque em João 8:31, Jesus ele disse para o povo, para os judeus, que havia crido nele. Então Jesus não disse para um povo que não cria, Jesus não tinha falado para aqueles que não confiavam nele, que não acreditavam nele, que não iam a um culto, que não iam à igreja. Não, Jesus está dizendo justamente para esse povo, se permaneceis na minha palavra, sereis verdadeiramente os meus discípulos. E vai dizer mais, conhecereis a verdade e a verdade vos libertará. Queridos, a verdade é Jesus Cristo. A palavra é Jesus Cristo, a palavra revelada é o próprio Deus. Jesus ele vai dizer no 24, no finalzinho dele, que ele diz assim, que essas palavras não é dele, que essas palavras é do próprio Deus. Então para mim e para você nessa noite não é diferente. O que Deus espera de nós? Obediência. O que Deus quer que nós fazemos? Obedecê-lo. Quando? Em todo o tempo. Fácil? Não é fácil. É muito difícil. Mas existe algo preparado. A Bíblia diz, para aqueles que creram e obedecer, certamente existe um lugar preparado na eternidade para todos. Para todos aqueles que obedeceram e entenderam, confiaram e viveram segundo, verdadeiramente, como os discípulos de Jesus. Quando a gente vai estudar um pouquinho, vai ler o que é ser discípulo. Discípulo é seguir alguém, é seguir algo. Hoje é muito comum nos nossos dias, né? Talvez a gente nem fale mais nesse sentido aqui agora, né? A gente aqui está falando de discípulo de Jesus, mas nos nossos dias a gente fala assim, seguidor, né? A internet tem muitos seguidores. Ah, eu sigo fulano, Bertano, alguém me segue, vice-versa, seguimos pessoas. E aí? E Jesus? Será que verdadeiramente temos seguido a Jesus? Será que verdadeiramente temos sido discípulos de Jesus? Porque a Bíblia vai dizer, aquele que obedece verdadeiramente conhece a minha palavra, verdadeiramente será o meu discípulo. E interessante que no capítulo 14, no versículo 24, Jesus ele vai dizer, aquele que não me ama, não obedece às minhas palavras. Então, queridos, para mim e para você nessa noite, o convite de Jesus é obedecer. Porque se nós amamos, se nós confiamos, acreditamos, cremos nele, então também devemos obedecer a ele. Viver segundo a vontade dele. Fazer segundo a vontade dele. Porque temos vivido os nossos dias que muitas das vezes seguir a Jesus, na verdade, nunca foi fácil e nunca será. Porque o próprio Senhor ele disse que no mundo a gente teria aflição, mas que teríamos que ter bom ânimo para vencer as aflições desse mundo. E quando eu penso, quando eu vejo algumas coisas, eu fico refletindo sobre isso. Nesses dias tem muita coisa me chamando a atenção. Mas uma coisa eu sei, que o grande problema meu, que o grande problema nosso, que o grande problema da humanidade é o pecado. Porque o pecado nos tirou dessa condição de sermos verdadeiramente não sermos livres. Porque o pecado nos aprisiona. O pecado ele nos faz prisioneiro. Mas Cristo Jesus nos liberta. Deus ele criou o homem para ter a liberdade em Jesus.
Só que o homem caiu mediante Adão, mediante a escolha que Adão fez. Porque para mim, para você não é diferente. Thales, ele canta uma canção que ele diz assim: todo dia o pecado vem e me chama. Todo dia existe uma proposta de Satanás para me tirar das coisas de Deus, todos os dias. Por quê? Porque Satanás já é um derrotado. O diabo, ele já está derrotado em nome de Jesus. Mas eu e você não. Nós temos a oportunidade de confessar os nossos pecados, de pedir perdão para ele, porque a Bíblia diz que ele é fiel e justo para nos perdoar. Para nós, seres humanos, às vezes a gente vê algumas atrocidades, né? Algumas coisas terríveis. Mundo afora, Brasil, e a gente fala assim, né? Ah, mas fulano, o que ele fez? Não, queridos. Deus perdoa. A Bíblia diz que ele é fiel e justo para nos perdoar. E aqui Jesus, ele está dizendo para os seus discípulos que verdadeiramente aquele que me ama obedece às minhas palavras. Na verdade, Jesus, ele está nos ensinando que na prática é viver o amor dele, é fazer segundo a vontade dele, é fazer aquilo que Jesus faria. Tem uma frase, um livro, não sei, mas eu ouço muito: nos passos de Jesus, o que você faria? Isso é para mim, para você, todos os dias. E se fosse Jesus? Porque às vezes é muito fácil a gente medir o outro, né? Mas quando essa régua, essa medição é para nós, aí fica difícil. Aí fica estreito o negócio, fica apertado. Porque a Bíblia também fala isso, né? Que muitas das vezes a gente vê um cisco no olho do nosso irmão, mas esquece de olhar uma trave que está aos nossos olhos, ou nos nossos olhos. Então, para mim e para você nessa noite, Jesus, ele tem vida, vida e abundância. Mas ele quer que nós o obedecemos. Ele quer que nós obedecemos a sua palavra, vivemos segundo a sua vontade. Para quê? Para que realmente possamos ter esse lugar. Porque a Bíblia aponta para esse lugar. A Bíblia diz que Jesus iria para o Pai preparar morada. Para quem? Para todos aqueles que creram no seu nome. Para todos aqueles que confiaram, viveram em obediência. Então, queridos, para mim e para você nessa noite, o convite de Jesus é: será que amamos a Deus? Sim, amamos a Deus. Mas se verdadeiramente amamos a Deus, devemos obedecer a Deus. Vamos estar aqui ouvindo um louvor, e depois desse louvor vamos orar, agradecer ao Senhor por essa oportunidade.

Glória a Deus. Queridos, em 1 João 2:4, a Bíblia vai dizer assim: aquele que diz, eu o conheço, e não guarda os seus mandamentos, é mentiroso, e a verdade não está nele. Olha só, eu entendo que essa verdade é Cristo Jesus. Se nós dizemos que conhecemos, se nós dizemos que realmente queremos, desejamos, devemos também andar segundo Jesus andou. Devemos caminhar segundo Jesus caminhou e caminha. Para mim, para você, nessa noite não é diferente. Deus, na verdade, ele é um Deus bondoso, ele é um Deus zeloso. Mas a Bíblia vai dizer que ele é justo, que ele é santo, que ele é poderoso. Então eu não sei como você se encontra. Eu não sei como tem sido seus dias. Eu confesso para vocês que eu tenho vivido dias maravilhosos na presença de Deus. Confesso que o Senhor tem ministrado poderosamente no meu coração. Eu tenho vivido uma situação aí no meu cotidiano que tem me feito dar muito valor nessa presença, sabe? De ser grato a Deus por tudo aquilo que Deus tem feito na minha vida e na coisa simples, querido. Sabe? São coisas simples. Porque o Evangelho, né? Cristo Jesus, ele é simples. Muitas das vezes nós dificultamos porque enrolamos em muitas das coisas. Mas quando olhamos para Jesus, quando colocamos nossos olhos em Cristo Jesus, e que a Bíblia diz que é o autor e consumador da nossa fé, certamente, nós iremos guardar os mandamentos dele. E nós não seremos mais mentirosos. Na verdade, seremos verdadeiros. Esse texto, na verdade, foi um texto que o Senhor despertou para que eu pudesse casar depois de 20 anos. Fiquei 20 anos vivendo juntado, amaziguado, não sei qual a expressão correta usar, mas eu ouvi esse texto num domingo à noite, no pastor da minha igreja, e eu decidi, falei: Senhor, eu nunca mais vou entrar aqui como mentiroso por essa situação. Porque eu lembro que o contexto da pregação falava muito sobre família, sobre casamento, e o Senhor me despertou para isso. E realmente eu falei: Senhor, eu nunca mais vou entrar aqui como mentiroso. E louvado seja Deus, que no outro dia eu já estava ali, marcando meu casamento, e para a honra e glória do Senhor Jesus, já se vão 3 anos que isso aconteceu. Então, queridos, viver Jesus é metanoia, é mudar de mente, sabe? É ter verdadeiramente uma vida mudada por ele. Não ser religioso, mas é ter um amor bondoso de Cristo Jesus. E nessa noite, esse é o convite de Jesus para mim e para você. É experimentar um pouquinho mais desse Cristo. É experimentar um pouquinho mais da vontade, da verdade que nós encontramos nele. Sabe por quê? Porque olha só o que Gênesis 3, 4 está dizendo. E disse a serpente à mulher: com certeza não morrerás. Aqui, a serpente está dizendo para Eva que ela podia comer daquele fruto, que ela não ia morrer, pelo contrário, que ela ia ter os seus olhos abertos e ia ter conhecimento. Mas é mentira. Satanás, ele, o tempo todo, ele levanta situações para nos tirar do foco das coisas de Deus, para nos tirar da vontade, para nos tirar da promessa de Deus, da promessa de Jesus, que é vida eterna com ele. Porque Satanás já é um derrotado. Eu e você não somos derrotados. Para a glória de Deus, não somos derrotados. Podemos viver dias difíceis, podemos viver dias complicados em várias áreas da nossa vida. Mas derrotado não, porque nós temos Cristo Jesus. Então, para mim, para você, nessa noite, o convite é esse. Aquele que disse que conhece, guardará os meus mandamentos. Então, esse vai ser o nosso desejo. Espero que você tenha esse desejo de obedecer a Cristo, de andar segundo a vontade do nosso Deus e realmente entender que é Jesus o caminho, ele é a verdade e a vida, que não há outro caminho que nos leva a Deus a não ser por Jesus. Vamos orar, agradecer a ele. Pai, em nome de Jesus, Deus Santo, Todo-Poderoso, obrigado, pois o Senhor enviou o teu Filho Jesus naquela cruz, pelos meus pecados, pelas minhas falhas. Deus, se não fosse por Jesus, certamente, Deus, nós seríamos consumidos.
mas pela graça, misericórdia de Jesus, o Senhor nos ama, o Senhor nos perdoa, e podemos chegar a cada dia diante do Senhor e pedir perdão pelas nossas falhas. É verdade, somos falhos, pecadores sim, mas a Tua palavra diz que o Senhor, se nós pedirmos perdão, o Senhor verdadeiramente nos perdoa. E esse é o nosso motivo de estarmos aqui, Pai. Queremos andar em obediência, Deus. Queremos ser filhos do Senhor obediente. Queremos te conhecer mais e mais. Queremos andar, Deus. Queremos realmente experimentar mais o Senhor a cada dia, no nosso cotidiano, Deus. Ah, Deus, nós não queremos somente em algum momento, Pai. Talvez nas nossas reuniões, Pai. Sim, Deus, nós queremos também te experimentar ali. Mas nós queremos viver com o Senhor em todo o tempo, Pai. Em cada decisão da vida a ser tomada. Em cada posicionamento, Pai. Em cada postura, Pai. Trabalha, Deus, no nosso caráter, sim, Jesus. Trabalha em nós, Pai. Muda a nossa mente, Pai. Nos leva a te conhecer mais e mais. Nos leva a desejar estar contigo todos os dias. A cada amanhecer, sermos gratos, Deus, pelo alimento, Deus. Sermos gratos, Deus, pelo nosso trabalho. Sermos gratos, Pai, pelas nossas vidas, pelas nossas saúde, pelas nossas famílias. Obrigado, Pai. Obrigado, pois até aqui o Senhor tem sustentado as nossas vidas, as nossas famílias. Ah, Deus, somos gratos, Pai, pelo Teu poder, pela Tua grandeza, misericórdia que tem nos alcançado. Louvado e engrandecido seja o Teu nome, Senhor Jesus. Obrigado, Pai. Obrigado, pois o Senhor não desiste de nós. Aqueça, Deus, o nosso coração com essa promessa. Que possamos entender que existe um propósito dos céus sobre cada um de nós. Que existe, Deus, uma morada eterna para cada um de nós, pois o Senhor Jesus disse que iria para o Pai preparar lugar, preparar essa morada para cada um de nós, pois o Senhor nos criou para a eternidade, o Senhor nos chama de filho. Ah, Deus, nos leva a confiar, crer no Senhor, Pai, crer no Senhor Jesus. Ah, Deus Santo, obrigado. Obrigado por esse amor que não desiste e nos atrai a cada dia mais e mais a te conhecer mais, a viver mais e, sobretudo, Pai, a te obedecer em qualquer circunstância, em qualquer situação. Ensina-nos, ó Deus, a te obedecer, a viver segundo a tua vontade. Ó Pai, olha aí, Deus, por cada amigo, Pai. Olha aí por cada irmão, por cada pessoa nesse momento, por cada ouvinte, no momento oportuno que ouvirá essa mensagem. Alcança, Pai. Alcança com teu amor. Ah, Espírito Santo, a tua palavra diz que é o Senhor que convence o homem do pecado, do juízo e da justiça de Deus. Por isso nós clamamos ao Senhor, porque reconhecemos que o Senhor pode, Pai. Só o Senhor pode fazer, Pai. Só o Senhor pode mover. Por isso nós te pedimos, Pai. Arranca de nós tudo aquilo que nos afasta do Senhor, Pai. Arranca todas as nossas... Tira todas as vendas, Deus. Abra, Pai, o nosso coração para que possamos te ouvir mais e mais. Abra, Pai, os nossos olhos, Deus, para que possamos te ver. Obrigado, Jesus. Obrigado por essa oportunidade. Louvamos, te bendizemos, te agradecemos. No nome de Jesus, amém e amém e amém. Passar desligar meu telefone tá.

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Olá, boa noite! Boa noite, ouvintes da Rádio Alcântara FM. Boa noite, Tocantins. Boa noite, Minas Gerais. Boa noite, Brasil. Boa noite, mundo. Boa noite, Jesus. Para você que tá ligado e não alcança, um forte abraço, um beijo de luz em cada coração. Começando mais uma quinta especial aí de Misto Quente. Misto Quente para você até às 9 da noite. 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Vem comigo!

Vamos nessa então, o meu amigo Beija-Flor, tá ligado? E tomando uma cervejinha, tomando, comendo um tiragostozinho e quer ouvir uma música muito legal, é? É. Vamos lá aí.

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25: Rádio Alcance FM 104,9. Tá no Alcance, tá legal. Tá comigo, tá no misto quente.
26: Uma
25: 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Abraço aí pro BJ, né? O Beija-Flor tá ligado aí. Também o meu amigo Sinim. Alô, Sinim! É. O homem transforma um carro amassado e deixa ele novinho em folha. Chama a turma que a festa começa. Também um abraço pro Giovanni Pedreiro lá em Astolfo Dutra. O meu amigo Adilson Abeia, flamenguista, também Astolfo Dutra. A Roselinho Décio na comunidade dos Gonçalves. A dona Hilda também ligado com a gente. Beleza, beleza, hein?
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25: Vamos lá, galera, ligadaça aí com a gente. Vamos de Vic Souza. É, música legal, hein? Bacana, bacana, bacana. Vamos lá.
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25: Seu amor é tudo.
1: E assim
25: vem comigo, boa noite.

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9: É você ligado no Alcance FM 104,9. Beleza, beleza. Um abraço aí pra Miriam Freitas. Tá bem delicado, hein, na Alcance FM. Um abraço aí pra Gracinha. Alô, Gracinha. Tudo de bom pra você, menina.

0: Um abraço aí pro Anderson, lá do Patrimônio, né? Anderson. Beleza? Ligadaço aí no canto. O Sininho também tá ligado. Alô, Sininho. Sininho também tá ligado aí com a gente. O Adriano Baú. Alô, Adriano, lá do Beija-Flor. Sintonizado com a gente. Juliano, o Homem-Aranha dos prédios na pintura por fora, né? O homem é bom, hein? Alô, Juliano, famoso caranguejo. Também tá ligado aí com a gente, né? Vamos lá, o Sininho, fala comigo, Sininho.
1: Ô, Boné, boa noite. Sininho,
0: boa noite.
1: Rapaz, que friagem,
0: hein? Ô, Deus, esfriou bem, né?
1: Alô, alô pro Sozico, Dona Lourdes.
0: Alô, Sozico, alô, aqui, Dona Lourdes. Já fez um mingauzinho aí, né?
1: Vai esquecer da com o Malenê e o Luiz Gonzaga também, né?
0: Alô, Luiz Gonzaga, Lenir Gonzaga.
1: Com a Luzia do Beija-Flor.
0: A Luzia, Lizinha.
1: Nosso amigo Mauro das Abelhas, Madre
0: Diana. Mauro, é.
1: Com o Malezinha.
0: É.
1: E o Adriano Donato, rapaz.
0: Adriano Donato.
1: Tava, hoje não fui pra lá, não, com o pai, que hoje nem ontem eu fui lá. Ele tava de.
0: Adriano
1: fritor,
0: Donato.
1: Tá com dois fritos, ó. Aí falou pra não esquecer de mandar a Lupe, não. Falei, não, deixa com nós. Boneca, gente boa, não esquece de você, não, Adriano. Não, vamos fazer uma festinha aqui um dia, um churrasquinho lá e. Eu vou te convidar, tá? Vamos ver se os outros vão lembrar.
0: É, mas você pode convidar, não esqueça, você, não. O Mauro faz as coisas e não convida, não, hein?
1: Obrigado.
0: Obrigado, menino. É, ligadaço no alcance.
2: Eu quero ouvir quem manda aqui é a galera do chapéu.
3: Boa noite.
0: Aí, Vaguinho, Dores do Turvo.
3: Rádio Alcance, nosso amigo Bonietti.
0: Valeu, garoto. Muito obrigado,
4: boa
0: Vaguinho.
4: Boa noite, meu amigo Bonietti.
0: Rosineia.
4: Rádio Alcance.
0: Muito
4: manda
0: obrigado,
4: uma Rosineia.
0: Pra
4: nós aí.
0: Beleza. Tem mais. Vamos lá. Quem?
5: Oi, Bonietti.
0: Oi, Dona Hilda.
5: Boa noite.
0: Tá frio aí,
5: como
0: né?
5: Vai você? Tudo
0: graças
5: bem?
0: Bom demais.
5: Estamos aqui, o mais Renata, ouvindo. Começo quente. Aqui. Nós vamos pedir música. Vamos ouvir música bonita aí. Manda música bonita pra nós aí, tá?
0: Beleza, beleza.
5: E pra todos os nossos ouvintes. Aqui. Boa noite. Pra você, pra todos os nossos ouvintes. Lá pro Sérgio, lá em Ponto de Luz. Que Deus abençoe todos os nossos amigos e amigas aí, Tocantins e Ubá.
0: Beleza.
5: Um abração a todos. Manda um abraço apertado também pra Fátima Tamorati.
0: Tem um tocinho aí, Dona Hilda.
5: Pra Toxinha, pra Rose, pra Silene, para a Célia, para o Mauro. Pra todos os nossos ouvintes aí, Cidinha, para Lucimar, para todos nós. A Luz, beleza. Muita saudade da Luz. Fala com ela que com saudade dela. Um grande abraço pra todos vocês aí, que Deus abençoe, principalmente pra você, tá?
0: Beleza, Dona Hilda.
5: Tô vindo, comecei a ver sua chegada, já vi as músicas bonitas já,
0: obrigado,
5: tá?
0: Muito obrigado.
5: Grande abraço.
0: Valeu, valeu.
5: Até às 9, se Deus quiser.
0: Um abração
5: tudo
0: pra você,
5: bom.
0: Tá bem,
5: tchau.
0: Dona Hilda?
6: Boa noite, meu amigo.
0: Fala, Giovanni Pedreiro.
6: Ligadinho na...
0: O homem que constrói.
6: E aproveitando também, assistindo... A seleção do Vasco, né? Que tá. Já tá em vivo há mais ou menos 30 dias que não perde, né, Boni?
0: O Vasco tem 40 dias que não perde.
6: Eu assisti na seleção do Vasco e ouvindo Boniek Bauer, Alcance FM.
0: Beleza, garoto. Muito obrigado.
6: Show de
0: aí.
6: Bola, meu amigo. Um abração para os nossos amigos ouvintes da Alcance FM.
7: Fala, meu amigo Boniek. Manda uma música legal pra gente aí.
0: Beleza, JP.
7: Uma boa noite pra você e pra todos os ouvintes. Tamo junto e misturado.
0: Um baita mecânico esse cara, hein? É ele? É, meu amigo aí, o João Paulo. Beleza, um abraço pra você, pra mamãe, pra esposa aí, né? Tá ligado aí com a gente. Muito obrigado pela audiência, muito trabalho. O cara é um baita profissional, né? Show de bola, vem comigo, tem mais.
8: Fala, boneco.
0: Adriano.
8: Rádio Câncer.
0: Alcance.
8: É, manda pro Zé Rubio, o Saulo Cancelo aí, viu?
0: Uhum. Tá.
8: E manda pra Adriana e é o Rogério Botafoguense. Falou.
0: É, beleza, beleza.
8: E pra Lozane.
0: Falou, boneco. Valeu, Adriano. Um abraço.

do alcance tem também o Sérgio Peixoto. É, ele tá lá na Fazenda das Pedras, muito frio, mas é frio demais, hein? Lá tá 3 graus abaixo de zero. Ele manda uma música aí do Elton John para todos os ouvintes. Vai também pra mim. Obrigado. Vai pra Sirlene do Salgado, né? E vai também pra Lenir, lá no bairro Grama. E vai também pra Dona Hilda e todos da comunidade dos Gonçalves. Valeu, Peixoto. Um abraço, garoto. Vem comigo.

É isso aí, você ligado em alcance, é? Galera do chapéu, é bacana. E tá frio, hein? Tá frio, mas frio demais. A Eva Fabiano, o Tião, tá ligado aí com a gente? Vamos nessa então. E o meu amigo Fufu, alô Fufu. Oi Fufu. Vamos nessa aí, Juliano, o caranguejo também tá ligado aí, bacana. O Ramiro Pintor, um grande abraço aí pro Ramiro, hein? Menino bom, hein? Vamos nessa então, Casa de Caboclo, Rick Renner, vem comigo, boa noite.

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1: Aí o misto quente pra você até as 9 da noite. São 8h32 aqui, você ligado.
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1: Vamos nessa aí, de César Menotti, Fabiano. Ciumenta, vem comigo.

isso aí, você é ligado no Alcance FM. É um misto quente pra você. Um abraço aí pra Zilminha. Alô, Zilminha. Sabe aonde? Lá na comunidade dos Gonçalves, Dores do Turvo, região metropolitana de Dores. Vamos lá? Um abraço aí pra Margarida, na capital de Dores. Olha aí, Rio Negro e Solimões, no fim dessa estrada. Pra você, Zilminha, aquele abraço, boa noite. Também a Juliette Romeu, tá ligada aí com a gente? Valeu, valeu. A Renata e a Dona Hilda.

Você, boa noite, né? Legal, legal. O Sininho tá, já te mamou a mamadeira, tá ligado aí, né? Beleza, beleza. Vamos nessa então. Tá chegando o B.G. Thomas, Rock and Roll Lullaby.

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1: Show de bola, você ligado na Alcance FM, no misto quente coladinho aqui, né? Que beleza, bacana, muito legal. Vamos nessa então, você sintonizado, vamos aí, tá chegando então o Leonardo. Por favor, reza pra nós.

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1: Agora vamos de gine-gino pra você, galera. Agora é só alegria.

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1: Beleza, beleza? Você é ligado na Alcance FM, a Madalena do Zé, lá no Boa Vista. Ligadinho com a gente, alô Madá, a Verinha Belarmino, o Juliano Caranguejo. É, temos também, deixa eu ver mais quem aqui.
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1: Maria Alexandre, do Bar da Bar do Cido. Alô, Maria! Aquele abraço, menino. A Maria tá aí ligadinha com a gente. Boa noite. Vai. Boa noite pra você, Maria.
0: Quem manda aqui é a galera do chapéu.
1: Bar do Cido. É até escrito aqui. Aí, menina.
2: Estou curtindo o seu programa.
1: Fátima, em Itamaraty de Minas. Fala comigo.
2: Tomando um mingauzinho quentinho. Ué, aqui.
1: Então você tá igual o Sininho. O Sininho já tomou mingau, uma madeira.
2: Quero mandar essa música para todos os ouvintes da rádio. Para Dona Hilda e família, Célia e Mauro, Sirlene do Salgado, Rosumar Sirlene. Em Ubar. Dona Toxinha.
1: Sirlene já tá dormindo, Toxinha tá dormindo.
2: Carolina no Caramonos.
1: Ela levanta cedo.
2: Para os familiares de todos que estão ouvindo a rádio.
1: Ah, tá.
2: Para Juliana. Para você, sua família. Para
1: beleza,
2: todos,
1: obrigado.
2: Enfim. Para o Sérgio.
1: Ao Sérgio?
2: Para o.
1: Sérgio tá dormindo, não.
2: Giovanni Pedreiro.
1: Ó. Oh.
2: Dos Novos Baianos.
1: Novos Baianos, deles, ó, pra mim. Beleza. Deixa com nós, Fátima.
2: Um abração para todos os ouvintes.
1: Um abração pra você, menino.
2: Nossa.
1: Beleza, beleza. Aqui é em casa, Carol. Carol. Que isso? Ah, tá, Maria. Alô, Maria. Beleza, Maria. Show de bola. Aqui tá o Lailson também, tá ligado aí com a gente, né? Alô, Lailson e Gisele.
3: Fala, boneco, boa noite.
1: Boa noite, menino.
3: Fala com você aqui, o Lailson, da Boa Vista.
1: Ah.
3: Mandar uma música pra nós aí, do Eduardo Costa, fazendo favor.
1: Beleza, garoto, daqui a pouquinho nós vamos mandar a música pra você aí, né? Se der tempo aqui, né? Mas, quanto isso, vamos curtir essa aí, ó. Alô, Fátima, em Itamaraty de Minas. Trim Parada Dura, Cordão de Ouro, com a participação de Leonardo. Vem comigo.

0: abração aí pra Gisele e o Lailson, lá na comunidade, no bairro Boa Vista.
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0: Aí, galera, vou ficando por aqui, hein? 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Um abraço aí para todos os ouvintes da Rádio Alcance. Para você que ficou